sucesso de Gino e Geno, Cara de Boi. Vamos seguindo por aqui, 9:12, 9:12. A gente vai dando sequência na programação aqui do A Noite é Nossa, pra você que tá aí ligado conosco, né? Acompanhando também a programação da Amizade nesta noite de terça-feira. E a gente segue atendendo o seu pedido, né? Pelo nosso WhatsApp no 984-3524-90. Vamos trazendo música então, vamos trazendo por aqui um sertanejão. Essa música eu atendo pedido lá do nosso amigo Beto, lá em São Domingos do Sul. Tá ligado conosco, né? Sempre na nossa sintonia também, todas as noites. Uma abençoada noite aí, tudo de bom. Vamos trazendo então na voz da dupla Tião Carreira e Pardinho. Vem pra cantar A Justiça Divina. Uma música bonita, né? E depois a gente roda também sucesso aí do Tio Nanato no Rincão das Capivaras. Já tá programada, a gente roda com certeza por aqui. Depois vamos de música gauchesca também na voz aí do Grupo Cordiona, que vai especial lá pro nosso amigo Ademir, ligado conosco lá em Siríaco. Grande abraço especial lá pro nosso amigo Ademir Passari. Tudo de bom aí, valeu pela sintonia, uma ótima noite também. E já vamos tocar em seguidinha sucesso aí do Grupo Cordiona, A Neta da Viúva. Já tá programada por aqui também. Seguimos então, tá aí na primeira Justiça Divina, depois Tio Nanato na sequência.

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6: É, e de volta por aqui, seguimos nós na programação, 9:32. A gente vai abrindo aqui a última meia hora da programação do A Noite é Nossa. Vamos que vamos, né? Dando sequência por aqui, na sua companhia até as 10 horas. Uma boa música tocando pra você que tá aí, de rádio ligado, acompanhando a programação. Vamos com o Milionário e José Rico. Mandando um abração lá pro nosso amigo Valmir Brunheira, lá em São Domingos do Sul. Tá ligado conosco também, né? Sempre acompanha a programação aqui da Amizade FM, então vai aquele abração lá pro nosso amigo Valmir Brunheira, todo o pessoal lá em São Domingos do Sul. E a gente já roda então essa música bonita, O Último Julgamento. Já vamos tocar por aqui na primeira, tá bom? Depois também o pedido lá do seu Ari. Grande abraço, seu Ari, tudo de bom lá em Sananduva. Pessoal também na sintonia, sempre da programação, nosso abração, vai o programa de hoje pra vocês aí também. E depois a gente roda pro nosso amigo Alencar lá em Lagoa Vermelha, sucesso Castelo de Sonhos. Já vamos rodar em seguidinha, depois vamos achar aqui os dois passarinhos. Sucesso aí na voz de Alan e Aladdin. E a gente já roda em seguidinha aqui também. Vamos lá então, tá aí na primeira essa música bonita, O Último Julgamento. 9:33, muito boa noite pra você.

Tá aí, música bonita na voz de Joy Giovanni, Taça de Pranto. Agora 9:49 e a gente vai chegando ao finalzinho aqui da programação do A Noite é Nossa. Vou deixando meu abraço, agradecendo o carinho da sua companhia e desejando para você uma feliz e abençoada noite também. A programação segue, né? A boa música continua tocando por aqui noite adentro, tá bom? Eu volto amanhã, quarta-feira, a partir das 5:00 PM, aqui na programação da Amizade FM, tá bom? Tudo de bom pra você, forte abraço e até

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4: Agora são 6:33, 6:33, hoje quarta-feira, 27 de maio de 2026. Bom dia, bom dia, bom dia, estamos chegando com o Campo e Cidade em mais uma manhã. Alô você na grande região em movimento, no mate, já na lida, já batendo a tramela do rancho. É, tá se alimentando um pouco com café reforçado, depois vai saltar pra lida. E você que madrugou, não é? Muita coisa por fazer. Segue a lida e você segue acompanhando a programação da Amizade. É, quem tá de boa ainda deitado, mas o radinho já ligado. Daqui a pouco levanta e assim o tempo vai passando e o tempo é mais agradável. É você na companhia da mais ouvida. Tamo junto até as 8:30, Campo e Cidade. Programação da Amizade para você até a meia-noite. 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Seis e 34 da manhã, vamos trazendo mais música. Vamos com música de Amado Batista, Teimoso Demais.

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2: É, meus amigos e amigas, nós vamos seguindo. Agora são 6:51, 6:51. Rádio Amizade, Campo e Cidade, mais uma edição. Lembrando que hoje, quarta-feira, nós estaremos recebendo a partir das 8, antecipando o programa Fique Sabendo. Para hoje, quarta-feira, a partir das 8, recebendo a visita de uma turma da PAI aqui de Davi Canabarro. Estarão visitando aqui o estúdio da Rádio Amizade e conversando conosco na manhã de quarta-feira. E também, às 8 da noite, ou seja, às 20 horas da noite, nós estaremos realizando também aqui nos estúdios da Rádio Amizade para as ondas e também através do Facebook um momento artístico. Também em comemoração aos 60 anos de Davi Canabarro, hein? Trabalho, honestidade, transparência, progresso nesses 60 anos de cada gestor que por ali passou, mas também a música faz parte desta história, pois onde tem música tem alegria, tem diversão, assim como na sexta-feira, então. Tem o jantar, show nacional com Atos e Alano e mais banda Catedral, jantar especial com direito à sobremesa. Ingressos ainda disponíveis na Prefeitura Municipal de Davi Canabarro. Adquira o seu, hein? R$90 o ingresso adulto, R$40 infantil. Após a janta será cobrado R$20 na portaria para você participar do show baile. É, show nacional com Atos e Alano e mais o melhor do bailão com banda Catedral. Nesta sexta-feira, 29 de maio, feriado municipal, hein? 60 anos de Davi Canabarro. E hoje à noite, no espírito de alegria, vamos estar recebendo alguns artistas já consagrados aqui de Davi Canabarro, que também tem esta vocação de, nas rodas de amigo, em alguns fandango também, levar a música, o entretenimento. E também vamos receber alguns alunos das aulas de música, que tem o apoio cultural da administração municipal de Davi Canabarro, onde é disponibilizado o professor Maicon Ted, renomado gaiteiro do Rio Grande do Sul, aí da cidade de Vanini. E nós vamos estar recebendo também alguns alunos já confirmado das aulas de música aí com o professor Maicon Ted, a partir das 8 da noite, hein? Também estaremos recebendo a presença do prefeito municipal, Lauro. E assim, esse momento artístico também para vivenciar e comemorar através da música, que é vida, que é alegria, que nos traz saúde. E o final de semana também tá chegando, hein? Sábado e domingo, dia 30 e 31. Alô, pessoal do Siríaco, hein? Lá em Nossa Senhora da Conceição tem a grande festa. Alô, nosso amigo Silão. No sábado, dia 30, aquele almoço servido na mesa, miúdos, churrasco, saladas diversas. No domingo, como é de costume, você reserva a carne, o pessoal reserva o lugar lá também. Missa e à tarde a animação ficará por conta do musical Dalmas. Não perca, hein? Dia 31 de maio, para encerrar mês de maio, grande festa em Nossa Senhora da Conceição Siríaco.

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1: Aí você conferindo o sucesso com Atos e Alana, é, você vai poder balançar aí o esqueleto depois de degustar um jantar especial com cardápio diferenciado, com direito à sobremesa. Aí tem Atos e Alana e depois Banda Catedral com o melhor do bailão nesta sexta-feira aqui em Davi Canabarro, em comemoração aos 60 anos do município. Dois soltando para as 7 da manhã. Vamos adiantando um pouquinho aqui o tempo. Vamos trazendo a previsão. 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Hoje é quarta-feira, 27 de maio. Teremos sol com muitas nuvens, períodos de céu nublado. Mínima de 11, a máxima chega aos 17 graus. Mínima de 11, a máxima chega aos 17 graus. E para a quinta-feira, dia 28, dia de sol com o nevoeiro amanhecer, as nuvens aumentam no decorrer da tarde. Mínima de 9, a máxima chega aos 20 graus na quinta-feira. Mínima de 9, a máxima chega aos 20 graus. Na sexta-feira, dia 29, sol com muitas nuvens e períodos de céu nublado. Mínima de 12, a máxima chega aos 20 graus na sexta-feira. Mínima de 12, a máxima chega aos 20 graus. 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
8: Sete e seis.

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8: Nós vamos seguindo com a programação, sinal marcando 7:53, 7:53. 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E lembrando também que neste domingo acontece o terceiro remate entre amigos de gado e ovelha, lá no Parque de Rodeios em Siríaco. Oportunidade para você da bacia leiteira do gado de corte.

Chocolate. Então você faz bons negócios lá neste domingo, dia 31 de maio, junto ao Parque de Rodeios em Siríaco, terceiro remate entre amigos. Haverá almoço, hein? Preço camarado na carne, hein? R$47 o quilo de carne, hein? Tá boa? Lembrando que 50% do lucro será destinado à Pastoral do Bem, à ajuda às famílias carentes com câncer de siríaco. A realização do almoço é por conta do Everton Rodrigues e do Thiago Berton. Haverá linguiça campeira também a preço camarado. Reserve o seu churrasco, a sua linguiça campeira, tanto para você almoçar lá no local ou para você retirar e levar para sua casa, hein? Então, participe! Você que vai negociar, com certeza vai ter oportunidade de fazer bons negócios. Você que não vai negociar, mas é convidado a participar e comer aquele churrasco, tanto lá no pavilhão do parque, ou você retirar e levar para sua casa. Preço camarada, hein, o quilo de carne. 4 faltando para as 8 da manhã, nós vamos seguindo. Manda uma música pros guri da Alumipar, estamos indo trabalhar na Cruz Altinha Siríaco. Alô pessoal da Alumipar, que estão aí na região de Cruz Altinha, obrigado pela audiência. Olá, bom dia, gostaria de pedir uma música Caixão Não Tem Gaveta. Everaldo Massa e Manu e Laura. Aquele abraço.

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0: 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Mais informações com a enfermeira Simone Tibola. 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
0: Agora são 8h06, 8h06. Você ligado na programação da Amizade e vamos trazendo a previsão do tempo. Nesta manhã de quarta-feira, 27 de maio de 2026. Sol com muitas nuvens e períodos de céu nublado. Mínima de 11, a máxima chega aos 17 graus. Mínima de 11, a máxima chega aos 17 graus nesta quarta-feira. 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
0: Vamos dando seguimento na programação. Bom dia, com paz, saúde e alegria para você, meu amigo, para você, minha amiga, que está se ligando nesse momento na programação da Rádio Amizade. Manhã nublada de quarta-feira, mas a previsão é que o sol pode aparecer, hein? Então vamos ficar no aguardo. Enquanto você vai lidando aí na sua casa, você empregada doméstica chegando para sua atividade, é você do comércio abrindo as portas, você que já está mais cedito na lida, você da pecuária campeira, da lida do leite, é o pessoal da grande região neste momento lidando, não é? Garantindo o suco das mimosas. 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Lembrando que vamos falando de solidariedade, ainda dá tempo, hein? Alô Siríaco, acontece amanhã a venda de massa com galeto e saladas, apenas R$40 para retirar do local, em prol da jovem Tatiane Dalla Costa aí de Siríaco, que foi infelizmente acometida pela doença do câncer, está precisando aí realizar procedimentos cirúrgicos, e aí o pessoal abraçou esta causa pastoral do bem, também juntamente com a patronagem do CTG Neco Goulart, e estão promovendo essa massa com galeto para retirar do local. Você adquire seu ingresso junto ali à padaria da Maura, com a patronagem do CTG e também da pastoral do bem, no horário das 13h30 até às 17 horas ali, próximo ao Sicredi em Siríaco. Amanhã ao meio-dia, quinta-feira, então, você retira. É a massa com galeto junto ali à sede do idoso, aos fundos da Prefeitura Municipal e da Câmara de Vereadores. Oito horas, 10 minutos, nós vamos seguindo com a música. Paulinho Mocelin, Caminhonete Branca.

0: Agora são 8:17, 8:17, você ligado aqui na programação da Amizade nesta manhã de quarta-feira, 27 de maio de 2026. Estamos antecipando o programa Fique Sabendo, que seria na sexta-feira, mas hoje, quarta-feira, Fique Sabendo, no oferecimento da Coasa, Coasa Cooperar para Desenvolver, e esta antecipação é por uma boa causa. Estamos recebendo com muita alegria aqui nos estúdios da Rádio Amizade parte, ou seja, toda a equipe da família APAI aqui de Davi Canabarro. Esta família, estas profissionais, professoras, serventes, todo o pessoal que ali trabalha e que comportam, né? E assim dão as boas-vindas aos usuários da APAI. E nós estamos recebendo então aí as professoras, acompanhantes e os alunos. Vamos chamar primeiramente a Catiane, professora Catiane. Bem-vindo aqui na programação da Amizade nesta manhã. Eu gostaria que você apresentasse os demais colegas que juntamente contigo conduz esse trabalho e também os alunos que estão conosco nesta manhã.
1: Bom dia a todos. Nós viemos aqui, eu vim aqui em nome da APAI, juntamente com os alunos do EJA, os meus alunos do grupo de convivência também, fazer um convite especial, na verdade, para a população, que eu vou deixar, na verdade, para os nossos autodefensores, o Ademir e o Arlindo, fazer o convite. A nossa aluna Débora e a autodefensora Maikele também vão falar um pouquinho. Nós vamos ter uma festança bem boa aí, em nome da APAI, para ajudar com custos e para auxiliar também numa viagem bem importante que eles vão fazer ao final do ano, que vão viajar para a praia. Alguns vai ser a primeira vez que vão estar indo, e essa festa é para colaborar com fundos para essa viagem. Mas vou deixar para eles falar um pouquinho, e agora o Ademir e o Arlindo vão falar um pouquinho sobre.
2: Bom dia a todos, obrigado, espaço, Luiz Moreira, que você deu espaço, que é um espaço importante, né? E a Rádio da Amizade também está sempre apoiando a nossa entidade, né? Sempre recebendo a gente quando a gente precisa trazer umas informações. Então, eu sou do Alto Defensor da APAI, o meu nome é Ademir Antônio Ribeiro da Silva, eu fui quem da APAI de Davi, e nós viemos aqui fazer um convite muito especial. Acho que todo mundo está ficando sabendo que dia 20 de junho, no sábado, vai ter a Festa Junina da APAI. E a gente é a primeira vez que a gente vai fazer a Festa Junina da APAI. A gente sempre fazia a janta, mas esse ano a gente mudou de ideia. A gente teve um positivo fazer uma coisa diferente para arrecadar o dinheiro, que é uma parte vai para a APAI, e o lucro que vai ser arrecadado vai ser uma parte para a viagem, que vai ser feita no final do ano, uma viagem bem legal. Então a gente queria fazer um convite que está aberto para toda a população, e que seja, vai ter cachorro quente, vai ter quentão, vai ter pipoca, brincadeiras, vai ter uma apresentação, vai ter uma festa bem, uma banda dos manuais, né? Todo mundo conhece essa banda, é uma banda boa, então todo mundo está convidado. Tem ingresso no posto do Zane, todos os postos têm ingresso, valor R$10. Então, todo mundo convidado.
0: Vamos para mais um convite?
3: Bom, então, na verdade, é que nem o nosso amigo Ademir falou ali, que estamos convidando para a festa da junina da APAI, de Davi Canabarro, e espero que todos se sintam convidados, e a banda dos manuais, que nem ele falou ali. Então, esperamos todos aí. Muito obrigado.
0: Nós temos mais a Maikele e a Débora que vão falar. Quem fala primeiro?
4: Bom dia. Convidamos para a festa da APAI de Davi Canabarro, que será no dia
0: 20 de junho.
4: 20 de junho. Obrigado pela nossa presença.
0: Muito obrigado mais uma vez então aos alunos da APAI, parabéns a toda a equipe. E então será no dia 20 de junho, é num sábado à noite, pessoal de Davi Canabarro.
4: Às 19 horas.
0: 19 horas, então, sábado, 20 de junho, às 19 horas, é no Salão Paroquial, é isso? Bandos manuais, já sabem o valor do ingresso que vai ser cobrado na portaria?
1: Então, Elias, o ingresso é R$10 antecipado. Na hora, na portaria, vai ser R$15. Vai ter brincadeiras típicas, comidas típicas, a apresentação de danças tradicionais e a festança, então, com grupos manuais. As brincadeiras e alimentação com preço bem acessível. Convidamos a toda a população que traga seus filhos, que venham se divertir e prestigiar o grupo de convivência da APAE e os alunos que vão dançar. A gente vai dançar, vai fazer uma apresentação bem legal para vocês.
0: E lembrando também que esta promoção tem uma importante finalidade também, né? Que tu já bem mencionou, é para arrecadar fundos para seguir também com os trabalhos e alguns setores ali da APAE e também conduzir os alunos para muitos deles que não conhecem como é que é a praia, né? Então também esta viagem tem por finalidade arrecadar fundos para que eles também tenho esse lazer aí no final do ano, para encerrar 2026, começar 2027, também vivenciando esse momento que é lá na praia, que vocês vão escolher um local para ir levar eles também para passar momentos agradáveis e de descontração, é isso?
1: É isso aí, na verdade nós queremos proporcionar esse momento que eu tenho certeza que vai ser maravilhoso para todos os alunos. A maioria deles não teve ainda a oportunidade de conhecer a praia, então a APAE pensou esse ano fazer uma coisa diferente. E por isso que a gente está arrecadando esses fundos, que nós queremos dar esse momento de alegria para eles e garanto que vai ser uma coisa bem importante e uma coisa que vai ficar marcada sempre na vida deles, né? Por isso que a gente pede a colaboração da população, que compareça na festa, que prestigie esse momento da APAE. Os alunos estão bem engajados na questão de treinar para a quadrilha, eles estão dando tudo de si e a gente também fica muito feliz com essa colaboração de vocês. Tenho certeza que muita coisa, vocês vão ter a oportunidade de mudar muito a vida deles e trazer uma ótima oportunidade. Com certeza eles vão ser muito felizes.
0: Muito bem, nós desejamos sucesso para vocês todos aí, com certeza vai ser uma excelente festa. O pessoal do Davi Canabaro, da região, vai participar. Era um sábado, então geralmente sempre no final de semana é aquele dia mais propício para festa, para dançar, para se divertir. Então, com certeza, além de você se divertir na noite do dia 20 de junho, vai estar colaborando com esta causa nobre que é para a família APAE de Davi Canabaro. Só me diz aí, professora, são quantos participantes no horário da manhã, da tarde, que participam das atividades da APAE que frequenta?
1: No grupo de convivência e no EJA, que é as turmas com qual eu trabalho, que eu dou aula, eu tenho 14 alunos, mas nós temos mais uma turma com 3 e temos os alunos que vêm em horário para os atendimentos, são várias crianças, não só de 45 crianças. E alunos, enfim, e não só de Siríaco também, nós temos alunos de outras cidades que vêm para os atendimentos. Então, por isso que eu destaco a importância da APAE, né? Não só para Davi Canabaro, mas temos alunos Siríaco, de Muliterno, temos de outras cidades também. O trabalho da APAE aqui é um trabalho muito importante e que vem auxiliando não somente a comunidade da Davi Canabaro, mas também dos outros municípios. E é por isso que a gente pede, né, a colaboração. A gente também pede, Elias, se você me permite o espaço. Nós vamos fazer as pescarias, as atividades que vão ter brindes na festa e a gente pede que a população que tiver interesse de doar brindes também, que compareça, entregue na APAE. A gente também vai estar passando no comércio, fazendo uma arrecadação, está organizada, mas acredito que para a semana que vem a gente vai fazer isso. Se puderem colaborar, a colaboração é para todos os alunos, né? Para proporcionar um momento bom para eles e para ajudar também na despesa da APAE, que a gente sabe que é um órgão não governamental, então a gente precisa desse apoio aí da população.
0: Como bem você falou, fica o convite para quem quiser fazer doações, sinta-se à vontade, procurar vocês aí na sede da APAE para obter mais informações de como colaborar, do que doar, e também o pessoal dos outros municípios, né? Importante, pessoal de Muliterno, outros municípios que tenham as pessoas que frequentam, crianças, enfim, adolescentes, adultos que frequentam a APAE aqui de Davi Canabaro, também para se unir e participar todos juntos desta noite, que com certeza vai ser uma noite memorável, de muita alegria e descontração, e também com aquele motivo aí para colaborar com a família APAE de Davi Canabaro. Tem mais alguém de vocês que quer falar? Você gosta de participar da APAE? Como é que é teu nome?
4: Eu sou a Baquera Pitino.
0: E você gosta de frequentar a APAE?
4: Eu gosto. E quem botou a APAE? Meu pai é a Jaque.
0: Faz tempo que você vem na APAE?
4: Sempre.
0: Que bom. A Débora, você também gosta de participar da APAE? Ela me contou quando chegou aqui que ela ouve a Rádio Amizade sempre. Que maravilha.
4: Gosto.
0: Muito bem. O Ademir, mais uma palinha, Ademir, deixa a tua mensagem, quer mandar alô pra alguém da família, gosta de participar da PAI com os colegas, com as professoras, professores, enfim, toda a família?
2: Gosto. E mandar um abraço pra mim, ao meu amigo, que ele trabalha aqui, mas ele não tá hoje, ele tá em passando, o colega, o Marco Zoro.
0: Ah, Marco Zoro.
2: Mandar um abraço pra ele, porque ele está sempre ajudando a PAI, ele é da diretoria agora também. Ele está sempre apoiando a PAI, então um abraço para ele, ele está em Passo Fundo hoje, e mandou um abraço para ele, que está sempre apoiando a nossa entidade.
0: Muito bem.
2: E um abraço para você também.
0: Muito obrigado. Outro garoto aí?
3: Eu também quero mandar um abraço, escuto a Rádio Amizade, é bastante ouvida na região, por aí, né? É gratificante isso aqui para mim também, né? Pela segunda vez estive na rádio, quero agradecer de coração ao nosso amigo Elias Moreira pela acolhida aí que nos trouxe, e muito obrigado.
0: Olha aí, rapaz, mais um pouco você já fica no meu lugar de locutor aí, né? Fala bonito, hein? Parabéns, hein?
3: Será?
0: Já fiquei com medo de perder o serviço aí.
4: Ah, não.
0: Maravilha. Vamos fazer assim, professora Catiane. Ainda falta alguns dias, né? Mais de quase um mês para a festa. Então, a hora que vocês quiserem voltar novamente aqui, quem sabe com outra turma, pode ser em outro horário, fiquem à vontade. Rádio Amizade, em nome do Dr. Jacondo, diretor e proprietário, nome da equipe também, sempre à disposição para, com certeza, uma causa nobre dessa. Acredito que a rádio vai divulgar aí o que vocês precisarem sem nenhum custo aí. E com certeza para a rádio também é uma alegria, é uma satisfação poder partilhar com esta família tão importante que acolhe essas pessoas que, por uma deficiência ou outra, mas são igualzinhas a todos nós e merece ser bem acolhida e bem valorizada aqui em Davi Canabara e também o pessoal de outros municípios que participam também da PAI.
1: Eu fico muito agradecida, Elias, pelo espaço, pela oportunidade de estarmos aqui divulgando. Agradeço a toda a população também que está ouvindo a rádio agora e escutando os nossos alunos. Eles sabem o quanto isso é importante para nós da PAI e para o município também, para os municípios que usufruem da PAI também. Então, eu fico mesmo muito grata. Convido novamente que quem possa comparecer, que compareça na nossa festa, que venha partilhar desse momento, que vai ser um momento bom para nós. Maravilhoso, de festa, de diversão, muita risada, comida boa. Eu tenho certeza que todos serão muito bem recebidos e que ficaremos muito felizes com a presença de vocês. Dia 20, então, de junho, às 19 horas. Quem quiser ingresso antecipado tem junto com a diretoria, alguns alunos também têm, a gente tem ali na PAI. Na hora vai ser R$15 o ingresso, então quem quiser vir na hora também, decidiu de última hora que quer ir, pode ir. Vai ter comida boa para todo mundo, vai ter festa para todo mundo. E participem! Os alunos todos agradecem, a equipe inteira da PAI também agradece e pode ter certeza que o futuro agradece. Que a gente está fazendo parte não só do hoje dos nossos alunos, mas do futuro deles, assim como eles também fazem parte do futuro de toda a sociedade. Então, compareçam, fico muito grata pelo momento e aguardamos vocês. Obrigada.
0: 8:31, desejamos a toda a equipe saúde e felicidade e vida longa. Estamos aí prestes a completar também 60 anos de Davi Canabara. Sem dúvida, essa história da PAI também faz parte dos 60 anos de emancipação política do município de Davi Canabara. Para encerrar, então, vamos contar até 13 e todos nós vamos dizer bom dia aos ouvintes e vamos deixar aí a música do Amado Batista com participação de Elias Wagner, igualzinho a você. 1, 2, 3, bom dia!

0: Olá a todos. O investimento em esporte e lazer são muito importantes. E hoje, tenho ótimas notícias para o nosso esporte, garantindo saúde e bem-estar. Já está em fase de licitação a reforma do cercamento, dos vestiários do nosso módulo esportivo. Vamos garantir um espaço mais seguro, moderno e confortável para as nossas famílias e os nossos atletas. E as novidades não param por aí. Também foi assinado o convênio para a instalação da iluminação da nossa pista atlética. Isso significa que você poderá praticar suas atividades físicas também no período da noite, com total segurança. É o trabalho se transformando em mais qualidade de vida para todos. O esporte une as pessoas e promove a saúde. E nós seguimos firmes, cuidando do que é de todos. Um grande abraço e seguimos juntos.
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8:51, bom dia, 8:51, estou de volta, né, depois aí de um diazinho meio ruim, né, com sinusite pegando bonito, né, mas hoje estou aqui de volta pra te fazer companhia nesta manhã de quarta-feira. Você, bom dia de toda a região, você que já ligou teu rádio, segue com a gente, você que está longe, né, aqui da nossa cidade, nos ouve pela internet, muito obrigada pela preferência, você que nos ouve aqui na cidade e também no interior, você que nos ouve em todas as cidades também da nossa região. Fica o meu abraço grande pra você e o meu desejo, é claro, de uma ótima quarta-feira. Metadezinha da semana já se foi, né? E hoje, dia 27 de maio, Dia Nacional da Mata Atlântica, Dia do Profissional Liberal, Dia do Serviço de Saúde do Exército e também o Flamengo conquista o 4º tricampeonato estadual. Também Guerra dos Balcãs, também Mizolevic é indicado, ou indiciado, perdão, pelo Tribunal de Crimes de Guerra. Também hoje, no dia 27 de maio, né, a Rússia, lá em 1999, a Rússia assina o acordo de cessar fogo com a Chechênia. E hoje também, dia de Santo Agostinho de Cantuária, e faltando 218 dias para o ano de 2027. Essa é a nossa programação especial de todas as manhãs para você. E é claro, com a tua participação, a gente faz uma programação bonita com o nosso Momento Mensagem, também às 11 horas. Tem também a nossa previsãozinha do tempo. Neste momento, 13 graus, né? Não tá frio, tá muito bom o clima hoje, né? Então, 13 graus, a temperatura.

0: Sequência tem Rio Negro e Solimões e Jorge Matheus, saudade de ex aqui na programação, e tá valendo a tua ligação, teu pedido. Nosso WhatsApp também tá liberado, 984-35-2490 ou telefone fixo 3351-1277 aqui na nossa programação. Sou Rosane, vou neste espaço, né? Fico com você até o meio-dia hoje, né? Que nós tem o nosso programa evangélico também. Vamos de música então, Rio Negro e Solimões.
1: 8h54.

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0: Boteco dos Brutos, meu bebê. Você bebe?
1: Bebo demais.
2: Pouco não, tá doido, pouco não.
0: Pedro Neto Mateus.

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0: 5 minutos, 10:05 na programação. Daqui a pouquinho tem o programa Clube da Esperança, da Igreja Carismática Bom Jesus, com o sacerdote Jonatas Miranda aqui na nossa programação. Já, já. 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Quero mandar um abraço grande pra minha amiga Lucimar, lá de Marau, ouvindo a nossa programação todos os dias com a gente. Um bom dia pra você, minha querida. Obrigada pela preferência. Vamos então para o nosso programa de hoje, o programa Clube da Esperança, da Igreja Carismática Bom Jesus, com o sacerdote Jonatas Miranda, aqui na programação especial da Amizade pra você. Bom dia.
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2: Olá, gente querida, que Deus
3: abençoe a vida de todos vocês. Muito bom dia a você, meu amigo católico, evangélico, espírita, livre pensador. Sacerdote Jonatas Miranda, da Igreja Carismática do Bom Jesus, para fazer um convite especial a você que está aí do outro lado me escutando. Talvez você que hoje vive, né, uma fase muito triste, muito ruim no teu relacionamento e não sabe o porquê de estar vivendo esse momento, né, o ponto de estar pensando em separação, venha falar comigo. Eu posso, através das orientações espirituais, dar uma direção para você, ajudar você a descobrir a raiz do teu problema. Talvez você que está me ouvindo aí tenha enfrentado problemas de saúde inexplicáveis. E não é por falta de cuidado e por falta de procurar um médico, um tratamento, você faz isso, mas não consegue ter resultado positivo nenhum nas coisas que você faz. Eu quero avisar você que eu estou hoje, durante o dia todo, até às 18h, no térreo do Hotel Galvão, realizando as consultas em particular e confidencial. É um momento em que o sacerdote, através do teu nome, da tua data de nascimento, abre a revelação para chegar na raiz do problema. Enquanto eu esperava a Rosane preparar aqui o programa, a entrada, eu recebi de Deus uma revelação de uma pessoa que está me escutando nesse momento. É uma mulher, em torno de 35 e 38 anos de idade, mais ou menos, que tem um comércio na cidade aqui de Davi Canabarro e pensou várias vezes em fechar as portas desse estabelecimento comercial. Você tem muitas dúvidas em relação aos momentos que você está vivendo. E você já pensou em procurar o sacerdote, mas ainda assim está na dúvida. Eu quero falar algo muito particular. Tem determinadas pessoas que entram dentro do teu comércio que você não se sente bem. Você chega a sentir arrepios no teu corpo quando determinadas pessoas entram. você atende essa pessoa com desânimo, porque sabe que elas não vão comprar nada, elas não vão acrescentar nada no teu negócio. E você sente que elas vão realmente só para saber como você está se sentindo e como as coisas estão, e automaticamente isso te afeta, e te afeta bastante. Eu quero falar para você, minha amiga, que além disso tem algo muito profundo voltado à parte familiar. Tem gente que não acredita em maldição hereditária, mas tem coisas que são transferidas para os filhos, para os netos, para os bisnetos, até serem quebradas. Talvez alguém da tua família já viveu essa fase de preocupação, não pelo cenário político que a gente vive, né? Hoje está uma coisa bem delicada de se falar e de se posicionar, mas não por isso, mas porque realmente há algo espiritual travando a tua vida financeira. E o pior é que isso já começou a afetar a tua vida sentimental. Então não perca a oportunidade de vir falar comigo hoje. Se quiser mandar mensagem para tirar as suas dúvidas, entre em contato pelo telefone 54 99998 3027, 54 99998 3027. Você pode mandar o teu nome, pode fazer as tuas perguntas, que eu vou tirar todas as tuas dúvidas e encaminhar você até o atendimento, tá bom? Queridos, esse é o meu recado de hoje. Estou orando por vocês, orando pela cidade da Vicanabarro, e meio, né, a essa a crise de saúde que o nosso estado vive, voltada à mudança de tempo, a tudo que está acontecendo. Deus guarde todos vocês, Deus proteja, Deus cuide de todos vocês. Seguimos aqui firmes, atendendo hoje todo dia no térreo do Hotel Galvan, ali aqui na cidade de Davi Canabarro. Um forte abraço para vocês, que Deus abençoe a todos.

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4: Bom dia, você acompanhou aqui na programação, né? O programa. Da Igreja Carismática Bom Jesus. Bom dia pra você que nos ouve e que tá ligadinho com a gente na cidade também, em toda a nossa região. 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

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Vamos de música. Quero mandar um abraço grande para os nossos amigos lá de São Gotardo Gentil, Jackson e Andressa. Ligadinhos com a gente. Abraço ao nosso amigo Jackson, a nossa amiga Andressa, pessoal de São Gotardo Gentil, obrigada sempre pela companhia. Diz que estão sempre aí na escuta da minha programação. Obrigada pela companhia. Milionário José Rico pra vocês, canarinho do peito amarelo.

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grande quarta-feira. Bom dia, bom dia, bom dia. 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

Você que tá ligadinho na nossa programação, quero mandar um abraço pra nossa amiga Deja. Nossa amiga Deja sempre acompanhando a programação e ela pede o sucesso com o Renan Júnior, a nossa amiga Ana Dejanira, ligada na programação da Amizade. Tem Renan Júnior pra você, Como Posso Te Esquecer. Também a Margarete, o Lindomar e o Ariel, oferecendo pra dona Deunilde Munhol de Casca, que estava de aniversário ontem, completando 90 anos. Parabéns à dona, né, a dona Deunilde, né, que estava de aniversário ontem. E a homenagem é da Margarete, do Lindomar e também do Ariel. Toda a família desejando a dona Deunilde Munhol de Casca um feliz aniversário, muitas bênçãos, que Deus sempre cuide aí da vida de você, tá bom? Dona Deunilde, meu abraço grande também pelos 90 anos completados. Depois tem uma música de aniversário, então, pra você. Depois de Renan Júnior.

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5: Nota de falecimento. A funerária São Luís, juntamente com a esposa Altaiane Gomes Siqueira, os filhos Bernardo Lima Benedetti, Guilherme Lima Benedetti, pai Nereu Benedetti, mãe Carmen Benedetti, irmãs Cristiane e Emily Benedetti e demais familiares, com profundo pesar, comunicam o falecimento de Cassiano Benedetti, com 47 anos. Seu corpo será... O velório será realizado na Capela Mortuária Municipal de Vanini, celebração da esperança dia 28, amanhã às 9 horas, e logo após o seu sepultamento, será no Cemitério Municipal de Vanini. 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

Quando se pensa em alguém que a gente ama, a saudade dói. Esta canção é uma homenagem para você, meu irmão João Paulo.

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daqui a pouquinho o nosso momento mensagem pra você. 11:08, bom dia você que tá acompanhando a nossa programação todos os dias, né? Você que já é nosso ouvinte de carteirinha, liga o rádio cedinho, fica com a gente neste espaço, né? No espaço da tarde também, no espaço da noite. Muito obrigada sempre pela preferência. 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

nosso momento mensagem aqui na programação. 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Ninguém te condenou? Muitos de nós recordamos do encontro de Jesus com a mulher surpreendida em adultério. Ela recebeu o rótulo de adúltera devido ao vício humano de julgar sem indulgência. Ela era muitas outras coisas, tinha outras características. Por que rotulá-la por causa de um de seus deslizes? Jesus interveio no momento certo, evitando mais um apedrejamento, que era comum na época e, curiosamente, ainda persiste nos tempos atuais, mesmo que seja com outras características. Passado o momento, o apóstolo João, desejando aprender mais, voltou-se para o mestre, inquirindo qual a razão dele não ter permitido que a lei antiga fosse então cumprida. Ela pecou e fez jus à punição. Não está escrito que os homens pagarão ceitil por ceitil aos seus próprios erros? Jesus, então, se serve da indagação para demonstrar como as leis de Deus são muito maiores, muito mais amorosas e belas do que a nossa compreensão. É nesse instante que o Nazareno apresenta o amor da sua revelação, em contrapartida à rigidez das leis antigas, sem jamais deixar de respeitá-las. Sorriu e, sem se perturbar, respondeu: ninguém pode contestar que ela tenha pecado. Porém, quem estará impecável na face da terra? Há sacerdotes da lei, magistrados, filósofos, que prostituíram as suas almas por baixo preço. E, contudo, ainda não vi seus acusadores. Então vejamos que Jesus inicia concordando que houve equívoco e que todos somos possíveis e passíveis de errar no mundo. Ele também destaca a hipocrisia da sociedade, que enxerga os erros de alguns apenas, enquanto mantém na penumbra equívocos maiores de tantos outros. E continuou esclarecendo: Deus é o Pai de bondade infinita, que aguarda os filhos pródigos em sua casa. Faz menção à parábola antes contada do pai amoroso que recebe o filho perdido de braços abertos, que deseja o bem das suas criaturas, que deseja o fim do pecado e não do pecador. E em seguida prosseguiu: podemos desejar para a pecadora tormento maior do que aquele a que ela própria se condenou por tempo indeterminado? Quantas vezes lhe tem faltado pão à boca faminta ou a manifestação de um carinho sincero a sua alma angustiada? Raras dores do mundo serão idênticas às agonias de suas noites silenciosas e tristes. Esse, o seu doloroso inferno, sua aflitiva condenação. Então Jesus oferece um novo ângulo para nossa visão. E é dessa maneira que nós temos que enxergar o outro, entender as suas dores, perceber que quem erra já sofre as consequências do mal praticado. E uma hora ou outra, a consciência vai pesar. E isto é já estar se encontrando no processo de quitação de dívidas com as leis maiores. Esse é o ponto que nos escapa, como julgadores impiedosos. Parece que somos as pessoas perfeitas. Só vemos uma parte, não enxergamos o todo. Quem enxerga o todo é o Criador. Por isso a justiça mais sábia estará sempre nas mãos de Deus. Jesus entendeu que aquela punição era demasiada. Uno com Deus, conhecia as dores íntimas daquela mulher. Conhecia também-lhe toda a história. Será que quando nos pomos a julgar
alguém, né? Temos ciência de toda a história da pessoa que nós estamos condenando severamente? Olha, uma grande reflexão para nós, né? Então pensemos nisso. E que a gente possa lembrar de Jesus e de como compreendeu a história dessa mulher. Uma mulher, um ser humano, como você, como eu, ainda falhos. Apenas isso.

0: Nossa linda mensagem, né? Bem importante nos dias de hoje, né? Importante naquele tempo, importante hoje, será sempre importante, né? Porque será que quando a gente vai julgar alguém, realmente a gente conhece toda a história da pessoa que nós estamos condenando com o nosso julgamento? Será que a gente realmente está entendendo o motivo do porquê ela fez algo? E aí sim, né? Quando a gente quer algo ou quando a gente não gosta da pessoa, é que a gente aproveita, né? Pra realmente falar mesmo e até inventar um pouquinho mais. Mas será que a gente tem se olhado? Como é a nossa conduta? Como nós estamos julgando o outro? Talvez a gente julgue aquela pessoa? Porque nós temos inveja. Porque gostaríamos de fazer ou ser da mesma forma que ela? Pode ser isso também. Então pensemos nisso e pensemos na nossa mensagem de hoje, né? Lembremos de Jesus e de como ele compreendeu a história daquela mulher. Porque ela era um ser humano. Nós somos seres humanos. Eu, você que está ouvindo a nossa mensagem, a pessoa que a gente condena na rua, a pessoa que a gente fala mal, né? Mas ainda somos falhos. Então, assim como temos que entender o outro, né? Nós também temos que ser entendidos. Porque muitas vezes nós também falamos algo que não é do nosso interesse, que não é da nossa conta. Então também estamos errando, assim como a outra pessoa que estamos condenando. Então lembre-se, né? De que quando você for falar de alguém, condenar alguém, julgar ela por certas atitudes, pense, né, que por algum motivo talvez ela seja assim, por algum motivo ela agiu de tal forma, né? Mas que talvez hoje aquilo pese para ela e com certeza houve um arrependimento. Então que a gente não só julgue. Melhor é que a gente nem julgue, né? Que a gente deixe para as leis divinas julgar, como diz a nossa mensagem, as leis maiores. Não somos Deus, não temos este poder. A nós cabe entender somente. Essa é a nossa linda mensagem de hoje. Bom dia para você que nos ouve. Ninguém te condenou? 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Volta amanhã, né? O nosso momento mensagem a partir das 11 horas para você. Um bom dia. 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

Dando tempo pra esta quarta-feira, né? Hoje, quarta-feira, dia 27 de maio, sol e nuvens. Com períodos de céu nublado à noite, forma-se um nevoeiro. Temperaturas entre 11 e 17 graus pra esta quarta-feira. Pra amanhã, quinta-feira, vamos ver como é que fica o tempo também, né? Falamos da quinta-feira, claro, dia de sol com nevoeiro ao amanhecer. As nuvens aumentam à tarde e muitas nuvens também à noite. Temperaturas entre 9 e 20 graus, temperatura vai ficar boa, né? Pra sexta-feira, sol e nuvens. Sol com muitas nuvens e períodos de céu nublado e noite com pancadas de chuva. Pode ter chuva, então, na sexta-feira, né? 0,2 milímetros, mas somente à noite. Temperaturas entre 12 e 20 graus. Vamos de música, vamos de sucesso na programação Igrejinha Azul, Mato Grosso e Matias. A igreja.

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8: 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Vamos de música. Quero mandar um abraço grande pro meu amigo Nilson, que tá ouvindo a nossa programação. Pessoal das lojas Becker também. Meu abraço especial para vocês. Sucesso aí, A Garota da Janela Azul, pra gente relembrar um pouquinho, né? Uma canção romântica aí, né? Dos anos, acredito que seja os anos 80, né? Música muito bonita. Grande abraço pro meu amigo Nilson, A Garota da Janela Azul.

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9: 11:38, deixo meu abraço grande pra você. Fica o programa aí na sequência, depois de Renan Júnior, deixa um pedacinho da música com Renan Júnior pro nosso amigo Gilson Melo, lá de Muliterno. Gilson que tá ligadinho com a gente lá em Muliterno, Gilson de Muliterno, acompanhando a nossa programação, sempre com o rádio ligado. Deixa um pedacinho aí com Renan Júnior, só um caso, depois o programa da Igreja Cristo é a Solução desta quarta-feira. Meu abraço grande pra você, até mais.

0: Cristo é a solução, da Igreja Evangélica Assembleia de Deus, na direção do pastor João Clóvis Gonçalves, desejando a todos uma ótima programação.
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3: É uma das canções mais lindas da música evangélica brasileira. Se isso não for amor.

0: Queremos cumprimentar a todos com a paz do Senhor Jesus. Esse que vos fala, pastor Giovanni Lopes, pastor presidente aqui do campo eclesiástico da cidade de Siríaco, que compõe também a cidade de Davi Canabarro e a cidade de Muliterno. Hoje representando nosso companheiro, pastor João Clóvis, que há mais de 20 anos está no ar com o programa Cristo a Solução, aqui na Rádio Amizade. E deve estar na escuta da programação lá na cidade de Osório. Deus abençoe, pastor João Clóvis, toda a sua família. Nós queremos fazer leitura numa palavra de Deus, que nós encontramos aqui no Evangelho de Mateus, no capítulo 8, em que diz a palavra de Deus: e descendo ele do monte, seguiu uma grande multidão, e eis que vem um leproso e o adorou, dizendo: Senhor, se quiseres, pode tornar-me limpo. E Jesus, estendendo a mão, tocou, dizendo: quero, ser limpo. E logo ficou purificado da lepra. Com esses versículos da palavra de Deus, nós vamos estar dando início então à nossa programação, ouvindo parte de um louvor, e depois eu volto para trazer os nossos avisos de cultos da semana do nosso campo.
1: Eu me lembro que a gente era menino e cantava esse hino na igreja. Realmente um hino que marcou a nossa história, a nossa vida, muito especial para nós. Por isso nós convidamos você a cantar com a gente, bem bonito: se isso não for amor, ninguém é amor como ele.

Nós queremos mandar um abraço muito especial a todos os nossos irmãos que estão na escuta da programação de hoje, os nossos irmãos ali do Mato Castelhano, nossos irmãos também aqui da cidade de Muliterno, nossos irmãos aqui da cidade de Avica Nabarro, ali de Siríaco, enfim, todos os nossos irmãos da região que sempre estão na escuta do programa Cristo a Solução. Deus abençoe a cada um dos nossos amigos, nossos irmãos, que sempre estão ligadinhos no programa. Nós queremos, nesta oportunidade, avisar os irmãos que hoje à noite nós teremos um grande culto aqui na cidade de Avica Nabarro, na rua Vacaria, número 825. Deus tem uma bênção muito especial para a sua vida. É o endereço da nossa igreja, Assembleia de Deus. Estará conosco nesta noite ministrando a palavra de Deus, evangelista irmão João Marcos e também os nossos irmãos que vão acompanhar ele neste culto. Também queremos avisar que sexta-feira à noite estarei com os irmãos trazendo uma palavra de Deus, uma oração em favor de cada um dos nossos irmãos nesta sexta-feira aqui na Igreja Assembleia de Deus de Avica Nabarro, às 19h30 horas. Se você necessitar de uma oração em seu favor, em favor da sua casa, em favor da sua família, você que é empresário, microempreendedor, que necessita, quem sabe, de uma intervenção divina, de uma oração, de uma intercessão em seu favor, sexta-feira, às 19h30 horas, estaremos num grande culto de louvor, adoração a Deus e intercessão em seu favor. Nós queremos também avisar que hoje à noite nós teremos um grande culto ali na cidade Muliterno, onde estarei presente com os irmãos, participando desse culto, adorando ao Senhor, louvando ao Senhor e orando por todas as pessoas que se chegarem ao nosso templo ali na cidade de Muliterno. Bem fácil de acesso, é na rua Santos Dumont, bem na entrada da cidade, onde Deus tem uma bênção muito especial para a sua vida. Também queremos mandar um abraço muito especial à irmã Isabel, irmão Flávio, irmão Cleimar, irmã Débora, que sempre estão na escuta da programação aí da cidade de Muliterno. Deus abençoe. Queremos avisar os irmãos também sobre os nossos cultos ali na Cruz Altinha, sábado às 14h30, onde teremos um grande culto ali de adoração e louvor a Deus, ali na Cruz Altinha, na nossa igreja. É bem em frente ao silo, onde nós temos a nossa igreja. Quem avisa é o nosso irmão, presbítero irmão Euclides, e também irmão Luiz Fernando. Também avisar os nossos irmãos que nós teremos neste final de semana um grande culto ali no nosso templo sede, às 19h30 nesse domingo. Um grande culto, você é o nosso convidado especial. A nossa igreja sede está situada ali na rua Joaquim Ribeiro Neto, número 600. Nosso culto de Santa Ceia será o dia 7. Dia 7 nós teremos um grande culto de Santa Ceia do Senhor, estará ministrando a palavra de Deus. O pastor Manuel Chaves estará pregando neste culto de Santa Ceia e orando por nós. Tenho certeza que Deus vai curar, batizar com o Espírito Santo, falar com o seu povo. Nós queremos avisar os irmãos que nesta terça-feira que vem nós não teremos nosso culto, mas o culto vai ser transferido para o dia 3, que será na quarta-feira à noite, onde teremos o pastor convidado que estará ministrando a palavra de Deus. E na próxima quarta-feira, então, nós não teremos o culto nem aqui em Avica Nabarro e nem na cidade de Muliterno, transferido somente para o templo sede, onde nós teremos um pastor convidado que estará ministrando a palavra de Deus e orando por nós. Nós vamos ouvir parte de um louvor e eu volto para trazer uma palavra de Deus para a sua vida.

Nós queremos, neste momento, antes de trazer a palavra de Deus, mandar um abraço especial também à nossa irmã Terezinha, que manda mensagem, que está na escuta da programação. Deus abençoe a irmã Terezinha, painha aqui de Davi Canabarro. Nós queremos, neste momento, irmãos, trazer aqui uma breve meditação na palavra de Deus, no texto a qual nós temos lido no início da programação, que está aqui no Evangelho de Mateus, no capítulo 8, versículo 1 até o 3, onde fala a respeito do leproso que procurou Jesus. A Bíblia nos diz no capítulo 8, verso 1, e descendo ele do monte, seguiu uma grande multidão. Desceu ele quem? Desceu Jesus do monte, e com ele seguia uma grande multidão. Uma multidão de pessoas que acompanhavam o mestre, uma multidão de pessoas que tinham já recebido, quem sabe, alguma cura, alguma libertação, alguma bênção da parte do nosso mestre Jesus. A Bíblia nos diz que por onde Jesus passava, seguia sempre uma grande multidão. Era a multidão de pessoas que procuravam Jesus, era a multidão de pessoas que acompanhavam Jesus, e era a multidão de pessoas que eram necessitados e precisavam de uma bênção da parte do nosso Senhor Jesus Cristo. E a Bíblia nos diz que esta multidão que acompanhava o mestre, depois do mestre descer do monte, a Bíblia diz que eis que veio um leproso e o adorou. Quando nós olhamos, nós podemos ver que esta pessoa tinha uma doença chamada lepra. E naquela época, a lepra era considerada uma pessoa imunda. Mas nós olhamos aqui, nós podemos ver que este homem, ele veio e adorou o mestre, dizendo: Senhor, se quiseres, pode me tornar limpo. Quando nós olhamos essa expressão desse leproso, este homem impuro, este homem doente, condenado à morte, ele se lança aos pés de Jesus e adora. E ele diz: se quiseres, pode me tornar limpo. Quando ele diz: se quiseres, pode me tornar limpo, eu aprendo aqui que ele reconheceu a onipotência de Jesus. Ele reconheceu a autoridade de Jesus. Ele reconheceu o poder de Jesus para curar a sua doença, repreender a sua enfermidade, purificar a sua pele, purificar o seu corpo. Quando nós olhamos nessa expressão, se quiseres, pode me tornar limpo, ele reconhece que o Senhor Jesus tem o domínio de todas as coisas. Porque nós entendemos que quando Jesus estava aqui na terra, ele realizou muitos milagres. Foram 35 milagres que nós temos nos evangelhos. E se nós fôssemos fazer um estudo mais profundo a respeito dos milagres de Jesus, Jesus fez muito mais milagres. Mas escrito nós temos 35 milagres que Jesus realizou em 3 anos e meio aproximadamente. E quando nós olhamos a resposta de Jesus, Jesus disse, estendendo a mão, tocou dizendo: quero ser limpo. E logo ficou purificado da sua lepra. Jesus responde àquele homem leproso. Jesus dá uma resposta, não somente uma resposta, mas Jesus estende a sua mão e Jesus toca naquele leproso. Ninguém podia tocar num leproso que podia ficar purificado, mas Jesus, ele vai e toca no leproso e diz: quero, fica limpo. E naquele momento ele ficou purificado da sua lepra. Palavra que eu tenho nesta manhã para você: se você reconhecer a autoridade do meu mestre,
Se você reconhecer como esse leproso o poder de Jesus para curar as tuas enfermidades, para resolver os teus problemas,

dinheiro, não importa o teu problema. Eu acredito, se você acreditar e crer que Jesus tem poder para curar a tua enfermidade, expelir esse espírito perturbador que te perturba, repreender esta assolação que está sobre a sua vida, sobre a sua casa, eu acredito que nesta manhã nós vamos orar agora. E Jesus vai entrar dentro da sua casa onde você está. Jesus vai entrar aí aonde você está, nesse escritório, nesse quarto de hospital, nesta loja que está me ouvindo, você que está me ouvindo aí dentro desta loja, desse estabelecimento comercial, seja aqui de Davi Canabarro ou de outra cidade da região que você está me escutando, através da Rádio Amizade ou através da via internet, pelo Facebook da rádio, eu tenho certeza que Deus vai operar na sua vida. Entregue a sua vida ao Senhor Jesus, confia nele e o mais ele tudo fará. Vamos orar neste momento. Se você está afastado da igreja, volte para a casa do Senhor e receba a bênção da parte de Deus nesta hora. Querido eterno Deus, Pai de nosso Senhor e Salvador Jesus Cristo, ali está, Senhor, esta pessoa orando comigo. Ali está aquela pessoa, Senhor, enferma, reconhecendo, Jesus, que o Senhor tem o poder para realizar os milagres. E em nome de Jesus, assim como o Senhor tocou nesse leproso e disse, quero, fica limpo, em nome de Jesus, toca nesta pessoa, repreenda esta doença, repreenda esse problema que assola esta casa, esta família, este lar, esta empresa. Assim eu peço no nome de Jesus e faz o teu milagre no nome do Senhor Jesus. Amém e amém. Estamos encerrando a programação de hoje. Deus abençoe a todos e até a próxima programação, se assim Deus nos permitir.

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5: É tarde show pra você de quarta-feira, hoje dia 27 de maio de 2026. E o nosso show da tarde comigo, Celso Aquino, já está no ar a partir de agora, trazendo descontração, boa música, interatividade também, é claro, a sua participação a partir de agora, através dos nossos contatos, 98435-2490, tem também o 3351-1277. São as duas formas de você participar aqui do nosso show da tarde a partir de agora, pedir o seu sucesso, a sua música, é claro, né? E mandar também ainda aquele teu abraço, aquele teu alô, aquele teu beijo especial para quem você quiser neste comecinho de tarde nublado. Tá nublado, nesse momento estamos com 14 graus de temperatura aqui em Davi Canabarro, e é exatamente assim que a gente começa a nossa primeiríssima hora, tocando o melhor do passado para você a partir de agora, fazer junto comigo aquela viagem no tempo de volta ao passado, ao embalo de grandes clássicos, grandes músicas que marcaram épocas.

0: Não é à toa porque foi considerada a rainha do pop, né? Tá aí fechando o nosso primeiríssimo bloco ao som de Tina Turner, Simple the Best, aqui no nosso show da tarde, com a nossa primeiríssima hora tocando o melhor do passado pra você. 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
0: É isso aí, as melhores músicas no ritmo que você gosta aqui no nosso show da tarde. Começando aí, né, essa nossa primeiríssima hora, sempre trazendo o melhor do passado pra você. 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Vai ter tarde dançada, dançante com o Dalmas Companhia Show e no sábado, tradicional almoço que vai ser servido nas mesas. Bacana, né? No dia 7 de junho, tem a festa em honra ao padroeiro Santo Antônio na comunidade Usina Casca, tarde dançante, com o Fábio Martelo e banda. Também, no dia 7 de junho, festa em honra ao padroeiro em Santo Antônio do Quaraí, em Santo Antônio do Palma, tarde dançante, com o Dalmas Companhia Show. No dia 12 de julho, tem a festa em honra à padroeira na comunidade Nossa Senhora do Carmo, Santo Antônio do Palma, reunião dançante com os irmãos Moretti. E no dia 18 de julho, tradicional jantar dançante servido nas mesas em São João Bosco Sirico, animação com o grupo Elo. E no dia 26 de julho, para fechar aí, tem festa da padroeira em Santa Ana, em Santo Antônio do Palma, reunião dançante com o musical Zafira com entrada franca. Opa, coisa boa, bom, né? Eventos atendidos pelo comércio de bebidas Silvestres da cidade de Gentil, também com a gente aqui nessa nossa primeiríssima hora, tocando as músicas do passado para você recordar, para você matar saudades e oferecer também aí aquela música bacana, né? Vamos mandar alô aqui pros irmãos, o Girley e também pra Aline de Guabiju, participando com a gente, família reunida, acompanhando aqui o nosso show da tarde. Por lá também o Miguel e o Gustavo, os filhos da Aline, né? Que pede música aqui em nossa programação. Ela quer recordar com o grupo Queen a música I Want to Break Free, oferecendo pra todo o pessoal aqui da rádio também, pros seus tios aqui de Davi Canabarro e pra toda a galera que tá acompanhando também aqui a nossa programação. E o Girley, claro, tá pedindo sucesso romântico, música bonita, para recordar aí com o grupo Nazaré, oferecendo especialmente para Luzia, da cidade de Lagoa Vermelha, que também tá acompanhando aqui o nosso show da tarde. Valeu, um abração para vocês, um grande abraço. Tá aí, sucesso para você recordar, para você matar saudades aqui no nosso show da tarde. Um grande abraço para você.

0: E tá aí pra você mais um clássico do passado aqui no nosso show da tarde com o David Bowie, Absolute Beginners, pedido do Igor da cidade de Passo Fundo. Aliás, olha o Igor comentando com a gente que ele tem apenas 17 anos, mas é sim fanzaço das músicas do passado. Valeu, Igor, um grande abraço pra você e pra todo o pessoal também que tá aí em Passo Fundo acompanhando aqui o nosso show da tarde. Agora meio-dia e 36, a gente vai falando também da Copaf que tá com a gente. 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Intervalinho rápido, daqui a pouco eu volto com as músicas do passado pra você. Fica aí.
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2: Muito bem, de volta aqui com o nosso show da tarde, as músicas do passado, que claro, sem dúvida alguma, são sucesso até hoje, né? E você continua participando com a gente, mandando a sua sugestão, fazendo o seu pedido também aí, como aquele sucesso que marcou em algum momento aí na sua vida. Já sabe, a nossa primeiríssima hora inteiramente dedicada às músicas do passado, às músicas que marcaram épocas, e é aquele momento em que você pode aí ter aquela, vamos supor assim, aquela queda, né? E se perguntar, será que dá pra voltar no tempo? Dá vontade, né? Pois então, deixa ao menos as boas recordações fluírem na sua mente após aí recordar aquela música bacana que marcou aquele momento especial. Participe com a gente, 984352490. Você pode participar com a gente também, mandando mensagem de texto ou, se preferir, apenas gravando um áudio e mandar aqui pro nosso show da tarde, tá bom? Tem ainda o 3351-1277, onde quer que você esteja. Um grande abraço pra você e bora recordar.

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1: E tá aí pra você do ano de 1985 com o Dire Straits, So Far Away, fechando mais um bloco com as músicas do passado aqui no nosso Show da Tarde. Agora faltando 11 minutos pra uma, tem as nossas cotações agropecuárias.
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1: Cotações agropecuárias com os valores médios que estão sendo praticados pela região aqui, né? Nossa região, nesta quarta-feira, portanto, hoje, dia 27 de maio de 2026. Começamos com o valor da soja, saca de 60 quilos, cotada a R$ 120,00. Em seguida, o valor do milho, cotado a R$ 60,00, valor da saca de 60 quilos. E o trigo, cotado em R$ 67,00 e também ao valor da saca de 60 quilos. 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
1: 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Será no dia 7 de junho com missa às 10h30 seguida de um delicioso almoço. E à tarde, muita animação, reunião dançante com a banda Céu e Cantos. O encontro acontece na Capela Santo Antônio de Davi Canabarro e sua presença vai tornar esse momento ainda mais especial. Garanta já a sua reserva de churrasco pelo telefone 99625-3018 ou 99916-8419. 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É no dia 7 de junho, na comunidade Santo Antônio de Davi Canabarro. 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
1: Tá aí pra você, de volta com o nosso Show da Tarde, agora faltando 7 minutos pra uma. Seguindo por aqui com a nossa programação, com a nossa primeiríssima hora tocando só recordações pra você e também falando aí, claro que tá com a gente o comércio de bebidas Alessandretti, ele que atende festas, também bailes, casamentos, comércio, eventos de modo geral, né? 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E o comércio de bebidas Alessandretti está convidando você aí, juntamente com todos os seus familiares, com os seus amigos, reúna a família e os amigos e vá participar no dia 7 de junho da grandiosa festa em honra ao padroeiro, que acontece na Capela Santo Antônio de Davi Canabarro, reunião dançante com uma baita banda e sucesso pra você com a banda Céu e Cantos. É, depois no dia 13 de junho é o dia do jantar carreteiro que acontece no Clube Garbim em São Roque, da Vica Navarro, animação com a banda Nova Canção. Depois no dia 27 de junho tem o jantar baile que acontece no CTG Sentinela da Serra em Vanini. É uma promoção do Piquete de Laçadores Fogo de Chão, animação com os irmãos Chiarello. No dia 28 de junho tem a festa em honra ao padroeiro na Capela São Paulo, em Siríaco. Reunião dançante com som de cristal. Já no dia 4 de julho, vai estar acontecendo o jantar baile na Capela São Sebastião, aquele da Vica Navarro, animação com o canto livre. No dia 18 de julho, tradicional jantar dançante com sopa de capelete na comunidade Santa Lúcia de Muliterno, animação Os Manuais. No dia 25 de julho, tem o jantar dançante em comemoração aos 65 anos da escola na comunidade Nossa Senhora da Salete, também da Vica Navarro, animação com musical Magia de Nova Bassano. E no dia 1º de agosto, tem o jantar dançante na Capela Nossa Senhora de Fátima, em da Vica Navarro também, né? Animação com o Cristiano Wagner e banda, ou seja, eventos aí imperdíveis. Coloque na sua agenda e participe aí para você, juntamente com a sua família, ter bons momentos aí, né? 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Quem também tá com a gente, claro, é a nossa ouvinte, a Ilza. Ei, Ilza, uma excelente tarde para você. Também tá participando aqui do nosso show da tarde e vai recordar sucesso com o Titãs. É preciso saber viver, de fato, né, Ilza? É preciso saber viver, sim, ainda mais nos dias de hoje. Um grande abraço para você e brigadão pela sua companhia também, acompanhando aqui a nossa programação. Com a gente também, lá da Capela São Brás, o Darley. Fala, Darley, um grande abraço para você também aí, sempre acompanhando aqui o nosso show da tarde, sempre acompanhando aí também a nossa primeiríssima hora, mandando para cá também sugestões musicais. Hoje, evidentemente, não foi diferente. Tá aí para você, Darley, ouvir em volume máximo esse sucesso aí dos anos 90, 24/7, para você recordar, para você dançar muito enquanto acompanha aqui a nossa primeiríssima hora, tocando o melhor do passado para você.

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Tá aí pra você, mais um clássico do passado ao som do Titãs, É Preciso Saber Viver. Agora 1h05, a gente vai hoje fechar aqui essa nossa primeiríssima hora de um modo diferente, também é claro, atendendo aí a mais um pedido especial aqui do nosso Show da Tarde, ou seja, já que o assunto é músicas do passado, vamos também, é claro, aí resgatar, né, a nossa música brasileira, a nossa música, a nossa moda de viola, ou seja, o nosso sertanejo raiz, o clássico aí, a verdadeira identidade do campo, atendendo aí a mais um pedido de um ouvinte da cidade de Muliterno que quer também voltar no tempo, resgatar aí a boa música e recordar ao som de Delay e Durival a música chamada Esquema Montado, que vai ser então hoje a nossa finalista, aliás, a nossa final aí, né? A que vai fechar este bloco dessa nossa primeira hora tocando o melhor do passado pra você. Tá aí.

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1: Sucesso aí que a gente vai fechando a nossa primeiríssima hora, tocando o melhor do passado pra você aqui no nosso Show da Tarde. 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Bora pro intervalinho, daqui a pouco eu volto também com a nossa previsão do tempo, fica aí.
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1: Reforçando aqui, é claro, os meus votos de uma excelente tarde de quarta-feira pra você que está aí super bem sintonizado aqui na frequência 107.3 e confere também a partir de agora a nossa segunda hora do Show da Tarde, que já começa trazendo pra você a nossa previsão do tempo pra hoje.
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1: Bom, começo falando que nesse momento estamos registrando 14,8 graus de temperatura aqui em Davi Canabarro e de acordo também aí com informações do site Climatempo para hoje, pois então, sol, cadê o sol? Sol com muitas nuvens durante o dia e períodos de céu nublado, noite também ainda com muitas nuvens, onde a temperatura máxima pode bater na casa dos 16 graus, vento soprando em até 6 km por hora, o que proporciona aí uma sensação térmica de 14 graus aqui em nosso município. Não tem, pelo menos é o que diz aqui, né? As previsões para hoje, não tem previsão de chuva para hoje, para esta quarta-feira, em horário algum. Contudo, a umidade relativa do ar batendo aí na casa dos 100%. A gente vai atualizando por aqui. 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Vai abrindo com a gente a partir de agora a nossa segunda hora aqui do nosso Show da Tarde, que é claro, segue tocando muita música boa pra você. E pra começar, Zezé de Camargo e Luciano, Anjo do Amor. Excelente tarde pra você, onde quer que você esteja.

0: Tá aí pra você, Paulinho Fernandes, Cicatriz, em mais um bloco musical aqui do nosso Show da Tarde. 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Convite para você, tá? 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Haverá remate de bovinos e ovinos, churrasco ao meio-dia e, olha, detalhe, tá? 50% do lucro beneficente aí para a Pastoral do Bem, exatamente. Mais informações pelo telefone 996-21-9768. 999-650108 e tem também o 999-36-2180. Quer fazer um bom negócio? Quer sim, né? Então participe aí do terceiro dia de negócios entre amigos, que acontece no domingo, é dia 31 de maio, no Parque de Rodeios, na cidade de Siriaco.
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vamos seguindo com o nosso show da tarde. Hora certa pra você, agora 1h27. 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Tá com a gente também nessa nossa segunda hora aqui do nosso show da tarde, tocando muita música boa pra você que participa com a gente, 98435-2490. Lembrando, tá? Pelo nosso WhatsApp, você pode mandar mensagem de texto, ou se preferir, ao invés de você pode gravar o teu áudio, sim, e mandar também aqui pro nosso show da tarde, valeu? Onde quer que você esteja, claro, né? Sempre uma excelente tarde pra você, uma ótima quarta-feira pra você ligado aqui na 107.3.

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0: Tá aí o sucesso pra você com a dupla Rio Negro e Solimões. Ninguém faz igual. Hora certa pra você agora, 1h37. A gente vai seguindo aqui com o nosso show da tarde. Vamos também trazendo pra você mais um intervalo bem rapidinho. Daqui a pouco eu volto com mais música boa pra você. Ou seja, né? Fica aí.
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3: Excelente tarde de quarta-feira para você. O nosso Show da Tarde já está de volta aqui pelas ondas da 107.3, a mais ouvida de toda a região. Trazendo também para você algumas notícias, algumas informações para você que acompanha a gente aí. Agora tem o nosso Girando com a Notícia.
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3: Trazendo para você informações da área policial, notícia da região aí, né? Um homem foi preso pela Brigada Militar após furtar telefone celular em Nova Bassano, ou seja, a Brigada Militar, por meio das equipes da Terceira Companhia Independente aí, né, de Polícia Militar, realizou a prisão de um homem pelo crime de furto de telefone celular no município de Nova Bassano. A captura e a recuperação do bem eletrônico ocorreram aí no final da manhã desta terça-feira, portanto ontem, no dia 26 de maio, em uma pronta resposta dos policiais militares da região. Ou seja, o crime havia sido praticado pelo indivíduo na noite anterior, segunda-feira, quando o aparelho foi subtraído da vítima. De posse das características físicas do autor e também de informações preliminares sobre o possível paradeiro do suspeito, a guarnição de serviço iniciou diligência e buscas intensivas por diferentes pontos da cidade. E após o rastreamento, os policiais militares localizaram o homem e, durante a abordagem e revista técnica, encontraram aí, portanto, o celular furtado em seu poder. Diante da comprovação dos fatos, o indivíduo recebeu voz de prisão e foi conduzido imediatamente à Delegacia de Polícia Civil para a lavratura formal do registro da ocorrência. Os policiais encaminharam o indivíduo para os procedimentos legais de praxe, né, na Delegacia de Pronto Atendimento. Após a confecção do boletim policial, o homem, por sua vez, foi liberado para responder pelo crime em liberdade, conforme determina aí a legislação vigente, né? E o aparelho, por sua vez, ele foi devidamente restituído à vítima. É, não tá fácil para ninguém, né? Mudando de assunto, seguindo aqui com o nosso Show da Tarde. Eu continuo procurando aqui pra achar uma notícia boa, como eu falo pra você, mas não tá fácil, viu? Mas a gente continua na nossa busca por aqui, garimpando, pra trazer também boas notícias pra você que acompanha aqui o nosso Show da Tarde. O que me alegra é ter a sua agradável, a sua gostosa companhia todas as tardes aqui acompanhando o nosso Show da Tarde e poder vir aqui e fazer este programa especialmente pra você, nosso querido ouvinte, nossa querida ouvinte, que prestigia aí a programação da 107.3 e também interage com a gente aí, claro, sempre, né? 984352490. Lembrando que você pode mandar mensagem de texto ou, se preferir, também gravar o teu áudio, soltar a sua voz e mandar também pra gente aqui no nosso Show da Tarde. Bora de música. Grande abraço pra você.

E tá aí pra você mais um grande sucesso aqui do nosso Show da Tarde com o Melim, meu abrigo. Hora certa pra você agora, 1 hora e 51 minutos. Só que a música não parou não, tá? Grande abraço pra você, tem mais!

0: E tá aí pra você, sucesso com Zé Felipe, Ana Castela, Sua Boca Mente. Hora certa pra você, agora faltando 6 minutos pras 2 da tarde. 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
0: Simbora com o nosso Show da Tarde, faltando 4 minutos para as 2 da tarde. Seguindo por aqui, trazendo para você também aí este aviso, né, de utilidade pública e atenção, tá bom? Olha só, um grupo de mulheres aqui do município de Davi Canabarro está mobilizando com a intenção aí de arrecadar fundos para aquisição de lençóis e também cobertores que serão destinados ao Hospital São José aqui de nosso município, tá? E a sua colaboração, ela pode ser feita aí com qualquer valor e poderá ser entregue também para as seguintes pessoas: Aneli Tiziane, no loteamento Razeira, também a Jovilde Sganzerla, também a Olene Betanin, na loja da Eni Seganfredo e também no Hospital São José, aqui em nosso município. Mais informações com a enfermeira Simone Tibola, tá bom? Colabore, faça a sua parte e ajude também aí esta causa bacana aí, né? 98435-2490 para você participar com a gente aqui do nosso Show da Tarde, soltar a voz também aqui em nossa programação, gravando o teu áudio e mandando aquele teu mega alô especial para quem você quiser. Bora mandar aqui um alô pro Vaguinho. Fala, Vaguinho, um grande abraço para você. Tamo junto, guri, também acompanhando aqui o nosso Show da Tarde. E vamos mandar também um grande alô para a cidade de Lagoa Vermelha e novamente a galera, a turma que não para, interagindo com a gente aqui e também pedindo sucesso aqui em nossa programação. Tá tocando para vocês aí com Simone Mendes, Eu na Brama. Ah, agora eu entendi. Um grande abraço.

0: Eduardo Costa, junto aí com Bruno Marrone, Você Foi Atriz, fechando mais um bloco musical aqui do nosso Show da Tarde. Hora certa pra você, 2:07, intervalinho, e daqui a pouco eu volto com mais uma edição do nosso Girando com a Notícia aqui em nossa programação.
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0: De volta com o nosso Show da Tarde, mais uma edição do nosso Girando com a Notícia. Olha, a prefeitura lança, aliás, não aqui, né? A prefeitura lança campanha do agasalho para cães e também gatos abandonados em cidades aqui do estado do Rio Grande do Sul. Pois é. Então, falando um pouquinho mais sobre isso, foi lançada, né, a campanha do agasalho PET em São Leopoldo, na região metropolitana. A iniciativa busca arrecadar itens como roupinhas, cobertores, mantas, papelão aí e também jornais para aquecer cães e gatos em situação de vulnerabilidade durante este inverno que tá para chegar aí, inclusive, né? As doações, elas podem ser entregues de segunda a sexta-feira, das 8:30 às 4:30 da tarde, na sede da Secretaria de Proteção Animal, localizada na rua João Neves da Fontoura, 295, no centro da cidade. Segundo a prefeitura, os pontos de coleta devem ser ampliados nas próximas semanas, com a chegada aí das temperaturas mais baixas. Cada gesto aí de cuidado, né, faz toda diferença. Contamos com a ajuda da comunidade para que cães e gatos passem por esta estação de forma confortável, afirma aí o secretário de Proteção Animal, o senhor Cláudio Giacomini. A qualquer momento, mais edições do nosso Girando com a Notícia para trazer também para você a informação, enquanto você acompanha também a boa música aqui no nosso Show da Tarde.

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1: 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Vamos garantir um espaço mais seguro, moderno e confortável para as nossas famílias e os nossos atletas. 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

0: nota de falecimento. A funerária São Luís, a esposa Altaiane Gomes Siqueira, também os filhos Bernardo e Guilherme, os pais Nereu e Carmen Benedetti, irmãos Cristiane e Emily e demais familiares, com profundo pesar comunicam o falecimento de Cassiano Benedetti, com 47 anos. O seu corpo está sendo velado na capela mortuária de Vanini, onde amanhã, às 9 horas da manhã, acontece a celebração da esperança e logo após o seu sepultamento no cemitério da mesma localidade. Com pesar, noticiamos o falecimento de Cassiano Benedetti.
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4: E o nosso show da tarde já está de volta. Hora certa para você agora, 2:27. Para você que tá aí acompanhando a gente enquanto você trabalha, enquanto você descansa, enquanto você se diverte, enquanto você caminha, enquanto você passeia. Enfim, seja lá o que você estiver fazendo, que prazer novamente estar contigo aqui em mais edição do nosso Show da Tarde, nesta tarde show de quarta-feira, tocando muita música bacana pra você e, é claro, também fazendo companhia pra você, evidentemente, aí em mais este dia tão especial, que este solzinho também gostoso brilhando nesse momento aqui, né? Em nosso Davi Canabarro. Bom, a previsão dizia aí que hoje nós teríamos sim sol entre algumas nuvens e neste momento aqui em nosso município, ou seja, aqui em Davi Canabarro, estamos registrando exatos 15,3 graus no nosso município. Tá gostoso o clima, tá bem bom, né? Tá agradável. Pra ficar no sol, então, tá mais melhor ainda. 98435-2490. Tá aí o nosso WhatsApp pra você participar com a gente, pra você interagir com a nossa programação, pedir música, mandar beijo e mandar aquele teu alô especial pra quem você quiser. Chegando mais sucesso por aqui agora com Luan Santana, Ilha. Boa tarde pra você.

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1: Gustavo Mioto junto com Luan Pereira e o Moletom aqui no nosso show da tarde, nesta tarde show de quarta-feira. Hora certa pra você, agora 2h35, alusão especial pra todo o pessoal aí do mercado agropecuário Santa Clara, acompanhando aqui o nosso show da tarde em volume máximo. Um abração pra vocês, um bom trabalho, obrigado pela companhia e também, é claro, pra todo o pessoal do supermercado Santa Clara também, acompanhando aqui a nossa programação, a toda a galera por lá, colaboradores, clientes e amigos, todos vocês, que inclusive estão por aí, inclusive neste momento, acompanhando aqui o nosso show da tarde por tabela, né? Uma excelente tarde pra vocês e pra essa galera bacana, tem mais uma edição do nosso Flashback da Sua Vida com as músicas do passado de volta pro presente aqui no nosso show da tarde.
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0: E essa foi mais uma edição do nosso Flashback da Sua Vida, com as músicas do passado aqui no nosso Show da Tarde. Fechando aí o som do grupo Roupa Nova e a música Dona. Detalhe, tá? Essa música aí, Dona, pois é, que você conhece, tem muita gente sabe, tá? Mas é uma canção da dupla brasileira Sá e Guarabira, exatamente, regravada aí no ano de 1985 pelo então aí grupo Roupa Nova. Em 1982, a canção disputou, inclusive, no Festival de Música Popular Brasileira daquele ano lá, né? E, inclusive, mais tarde, o Mariozinho Rocha, que gravou a canção aí em um cassete, convidou aí o seu grupo Roupa Nova para gravar sua própria versão da faixa, mas a banda não queria regravar a música e foi forçado pelo diretor do grupo aí a regravar a canção, que foi aí colocando no disco auto-intitulado em 1985 da banda. E daí pra lá estourou, né? E até hoje com certeza é sucesso e você acabou de ouvir aqui no nosso Show da Tarde, nesta tarde show de quarta-feira. Bora pro intervalinho? Daqui a pouco eu volto com mais pra você, fica aí.
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0: Vamos seguindo aqui com o nosso Show da Tarde, trazendo para você esse recado aí também bacana, né? Por parte da Prefeitura Municipal aqui de nosso município. Olha só, Davi Canabarro comemora então os seus 60 anos e convida, é claro, você para prestigiar as festividades. Bom, na quarta-feira, inclusive hoje, dia 27, está acontecendo nesse momento a Feira do Idoso, né? No Salão Paroquial aí, que começou a partir das 14 horas. Já na sexta-feira, no dia 29, dia do município aí, um grandioso jantar que acontece no ginásio municipal Raimundo Zalza, com o show da banda, ou melhor, o show do Adson e Alana e da banda Catedral também. Adquira o seu ingresso na Prefeitura Municipal. Comemore conosco os 60 anos do município de Davi Canabarro. Então, ou seja, dia 29 de maio, participe aí deste jantar que acontece no ginásio municipal com o show de Adson e Alana e também da banda Catedral. Seguindo por aqui também, olha só que interessante, imagine você que lá longeão, um grupo, bom, pra galera que costuma fazer o churrascão aí, consegue imaginar churrasco na neve? Pois é, vocês sabiam que tem um grupo chamado Vikings de Bombacha? Exatamente, grupo de gaúchos que mantém a tradição lá na Noruega, exatamente isso, ou seja, mais de 11 mil quilômetros, né? Separam aí Porto Alegre, a capital do Rio Grande do Sul, de Oslo, capital da Noruega. E ainda assim, um grupo de amigos fundou uma colônia gaúcha por lá, no país europeu, e conseguiu inclusive fixar as raízes das tradições gauchescas por lá. Ali que eu me refiro. Que achou, hein? Bacana, né? Bom, eles são, ou então chamados aí, né? Eles são os Vikings de Bombacha, um grupo de gaúchos que vive em Oslo há quase 10 anos e por lá mantém práticas aqui do estado do Rio Grande do Sul. Eles contam aí pelo menos 2 eventos anuais. Um, acampamento Farroupilha, né? No dia 20 de setembro. E também uma churrascada na neve. É, quando assam janelas inteiras de costelas nas montanhas norueguesas. Perdão, melhor dizendo aí, né? Corrigindo, norueguesas. Com a chegada do inverno no hemisfério norte. Mas que barbaridade, tchê. Bom, ao fim, o cabo é sempre sobre saudade. É, que aflora aí, né, quando a gente está longe de casa, afirma o comunicador Ebert. Bom, nascido em Santo Antônio da Patrulha, no litoral norte aqui do Rio Grande do Sul, ele se mudou para a Noruega em 2019. O novo endereço aí se deu em razão de proposta profissional feita à mulher dele, né? Ela trabalha na Yara Fertilizantes da Noruega, com forte atuação no estado. Foi assim então que começaram uma comunidade gaudéria em terras nórdicas que vem se multiplicando com o passar do tempo. Bacana, né? É a cultura gaúcha aí ultrapassando fronteiras. Bacana isso, viu? Bem bacana. assim como também alguns indivíduos, né, ultrapassam fronteiras para viver a sua vida aqui no estado do Rio Grande do Sul. Bom, exemplo, esse que vos fala neste momento. Agora faltando 11 minutos para as 6 da tarde, vamos embora com o nosso Show da Tarde, tocando muita música boa para você que está acompanhando aqui a nossa programação.

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1: De volta com o nosso Show da Tarde. Hora certa pra você agora, 3:02. 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Bora mandar mais alô por aqui também. Pessoal que tá interagindo com a gente lá da cidade de Ibiraiaras, Robson, um grande abraço pra você e pra toda a turma do mercado, toda hora acompanhando aqui o nosso Show da Tarde, uma tarde show pra toda essa galera do mercado, sempre ligado aqui em nossa programação também.

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1: Tá aí pra você, fechando mais um bloco musical do nosso Show da Tarde. Lucas Luco, Lauana Prado, só vai saber. Vai sabendo por aí. 3:15, seguindo com o nosso Show da Tarde. 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

De volta com o nosso Show da Tarde. Hora certa pra você agora, 3:19. 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Vamos embora por aqui com o nosso Show da Tarde também aqui, registrando, é claro, as participações dos nossos ouvintes. Vamos mandar aqui uma excelente tarde pra Ju de Lagoa Vermelha. Ei, Ju, um grande abraço pra você também. Obrigado pelo carinho da companhia, tá? Aliás, pra todo o pessoal que tá aí em Lagoa Vermelha acompanhando o nosso Show da Tarde. Lá pra cidade de Ibirera também, obrigado muito pelo carinho de vocês. Pessoal que acompanha aqui a nossa programação, que tá sempre ligado aqui, interagindo com a gente também, mandando as sugestões musicais pra compor aqui. Aqui, né? A nossa playlist com sucesso nas tardes de segunda a quarta-feira, no qual eu participo com vocês aqui no Show da Tarde. E vamos mandar também aqui um abração pro Alex. Fala, Alex, uma excelente tarde pra você também, juntamente aí, é claro, com todo o pessoal da empreiteira do Zika Vírus. Tá certo isso? Um abração pra vocês aí, valeu, tá? Obrigado pela companhia, o pessoal aí trabalhando, sempre também prestigiando aqui a nossa programação. Tira um tempinho ali pra interagir com a gente, o que eu acho muito bacana e fico muito feliz com a sua participação interagindo aqui com a nossa programação, tá bom, Alex? Se tem alguém aqui pra agradecer, tem que ser eu pela sua atenção, valeu? Forte abraço todo o pessoal aí do Zika Vírus. Sucesso pra vocês aqui em nossa programação com o Rainha Musical e o Fígado de Aço. Tá tocando pra vocês aí, valeu!

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0: nota de falecimento. A funerária São Luís, a esposa Altaiane Gomes Siqueira, os filhos Bernardo e Guilherme, os pais Nereu e Carmen Benedetti, também irmãos Cristiane e Emily e demais familiares, com profundo pesar comunicam o falecimento de Cassiano Benedetti, com 47 anos. O seu corpo está sendo velado na capela mortuária de Vanini, onde amanhã, às 9 horas da manhã, acontece a celebração da esperança e logo após o seu sepultamento no cemitério da mesma localidade. Com pesar, noticiamos o falecimento de Cassiano Benedetti.
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0: 3 horas e 38 minutos e o nosso Show da Tarde já está de volta aqui pelas ondas a 107.3. Amizade FM, claro, a mais ouvida de toda a região. 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

0: 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Xiii, vai dar bagunça, hein? Sucesso pra você com o Zé Henrique Gabriel. Participação também aí de Mato Grosso e Matias aqui no nosso Show da Tarde. Agora faltando só 10 minutos pras 4 da tarde. Trago para você mais uma vez este aviso de utilidade pública e atenção, muita atenção, tá? Um grupo de mulheres, ou seja, destinada a fazer o bem aqui em nosso município, aqui em Davica Navarro, está mobilizando aí com a intenção de arrecadar fundos para aquisição de lençóis e cobertores, né? Que serão aí destinados ao Hospital São José de Davica Navarro em sua colaboração pode ser feita aí de qualquer valor e poderá também ser entregue para as seguintes pessoas: para Nelly Ticiane, no loteamento Razeira, também a Jovilde Sganzerla, também ao Lene Betani, na loja da Eni Seganfredo, e também no hospital, no próprio hospital, né? No Hospital São José. E mais informações você pode ter acesso também falando aí com a enfermeira, a Simone Tibolo, ok? Parabéns, mulherada, aí por esta bela ação aí, tá bom? Colabore, faça a sua parte. Bora pro intervalinho rápido, daqui a pouco eu volto com mais música boa pra você, sai daí não.
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0: Nosso Show da Tarde está de volta com mais uma edição do nosso Girando com Notícia, ou seja, trazendo mais informações para você que está acompanhando a gente aí. Olha, suspeito de invadir padaria para agredir torcedor do Grenal é preso, tá? Aqui no estado do Rio Grande do Sul. Ou seja, dois homens são investigados por suspeita de envolvimento com o grupo aí que agrediu um torcedor do Grêmio na zona sul de Porto Alegre. O crime aconteceu no dia 8 de março, momentos antes do clássico Grenal aí, pela final do Campeonato Gaúcho. A Polícia Civil identificou os suspeitos e cumpriu na manhã desta quarta-feira, portanto hoje, né? Dois mandados de busca e dois de prisão preventiva contra aí os investigados. Um deles foi preso e o segundo não havia sido localizado até a última atualização desta reportagem. A qualquer momento, mais edições do nosso Girando com a Notícia para você que está acompanhando aqui o nosso Show da Tarde aqui pela Rádio Amizade FM 107.3. Tava ouvindo aquele esportezinho que rodou antes ali sobre o rádio, né? E o rádio é informação, o rádio é tudo. Eu li também aqui, inclusive, que no dia que acabar a internet, vai ser exatamente no rádio que você vai ouvir essa notícia aí, viu? Então, valorize sim o rádio, que o rádio é muito importante. É, o que achou? Vamos embora, 984-35-2490. A sua participação com a gente através do nosso WhatsApp aí, através de mensagem de texto, ou então também através do teu áudio, né? Ou seja, a tua voz também aqui em nossa programação. Grave um áudio aí com o seu pedido e também mandando aquele teu alô, aquele teu recado especial para quem você quiser. Ou se preferir também, tá aí à sua disposição o nosso 3351-1277. É, para você pedir músicas. A gente vai abrindo mais um bloco musical aqui, inclusive, com a banda Céu e Cantos, a música Morena Misteriosa, Céu e Cantos, que por sua vez também vai estar aí, né? Logo mais, quer dizer, no dia 7 de junho, animando aí a grandiosa festa que acontece aí em honra a Santo Antônio. Pois é, lá na comunidade Santo Antônio, que pertence aqui a Davica Navarro. É, tá convidado, tá?

0: Sucesso pra você com a Manu Batidão e a Torre Eiffel, fechando mais um bloco musical aqui do nosso Show da Tarde, mas espera aí que daqui a pouco tem mais pra você.
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De volta com o nosso Show da Tarde, atualizando também a nossa previsão do tempo para hoje. Nesse momento estamos com 16 graus de temperatura, que inclusive, né, foi aí a temperatura máxima prevista para hoje, de acordo com informação do site Clima Tempo para esta quarta-feira. Vento soprando aí em até 6 km por hora, que inclusive este vento aí é o causador desta sensação térmica de 14 graus. Não tem previsão de chuva para hoje aí, e sim, estamos aí com o sol dentre muitas nuvens, inclusive também noite com muitas nuvens, sem previsão de chuva, repetindo então aí para esta quarta-feira, ou seja, o frio quer predominar. Só que por aqui não, é, tem música boa para você esquentar esse frio desta tarde de quarta-feira aqui no nosso Show da Tarde.

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0: Olá a todos. 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E hoje, tenho ótimas notícias para o nosso esporte, garantindo saúde e bem-estar. Já está em fase de licitação a reforma do cercamento, dos vestiários do nosso módulo esportivo. Vamos garantir um espaço mais seguro, moderno e confortável para as nossas famílias e os nossos atletas. E as novidades não param por aí. Também foi assinado o convênio para a instalação da iluminação da nossa pista atlética. Isso significa que você poderá praticar suas atividades físicas também no período da noite, com total segurança. É o trabalho se transformando em mais qualidade de vida para todos. 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
7: Já de volta aqui com o nosso Show da Tarde. Bom, em detalhe, promete mesmo aí essa noite do dia 29 aí, que é o aniversário da Vica Navarro, né? Garanta já o seu ingresso aí na Prefeitura Municipal aqui de nosso município, pra você participar deste grandioso jantar aí com o show de Adson e Alana e também da banda Catedral aqui em da Vica Navarro. 4:22, a gente vai seguindo por aqui, fazendo mais uma trilha sonora pra sua tarde de quarta-feira. Ah, quarta-feira, é quarta-feira hoje. Inclusive, já faltando poucos dias também pro final aí do mês de maio, né? E a coisa tá andando, rapaz. Pensar que não. Mais um mês indo aí pro chapéu. Impressionante como passa rápido, né? Então, aproveite bastante, viu? O importante é ser feliz, porque amanhã... complicado, né? Vai saber. Vamos embora. 984352490, nosso WhatsApp. Pode mandar mensagem de texto ou, se preferir também soltar a sua voz, mande o teu balde também aqui pra nossa programação. Sucesso com Bruno e Marrone, O Sonho Não Acabou, tocando pra você também agora aqui no nosso Show da Tarde.

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0: aí pra você com o Jean e Giovanni. Onde andarás? Agora 4h33, intervalinho. Daqui a pouco eu volto, inclusive também atendendo o seu pedido. Fica aí.
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0: Vamos seguindo com o nosso show da tarde. Agora são 4:36. Rapaz, mas tá um cheirinho de pipoca aqui nos estúdios da 107.3 que eu queria que você sentisse, viu? Hoje vai ter coisa boa, rapaz. É bom a pipoquinha, né? Pois é. Então, aceita? Tá servido aí? Bom, eu vou comer uma pipoquinha daqui a pouco enquanto você escuta a música bacana aqui no nosso show da tarde. Aliás, deixa eu mandar aqui um abraço pro pessoal que tá participando com a gente lá de Lagoa Vermelha. Valeu, um grande abraço pra vocês aí também. Tamo junto, sim, sempre, com certeza. Valeu. E também lá pra cidade de São Jorge, um grande abraço pra vocês também. O pessoal no comércio acompanhando a gente aqui, a gente fica muito feliz, tá? Muito obrigado. Vamos mandar também um grande abraço aqui pro Samuel Dallagnol. Fala, Samuel, um grande abraço pra você, o Samuel que tá na sua lida também aí, tá na peleia e tá deixando aí a nossa programação também fazer parte aí da sua tarde de quarta-feira. Fala, meu guri, beleza? Tudo certo? Solta a voz aí também pra gente.
1: Opa, boa tarde aí.
0: Boa!
1: Quero pedir uma música aí.
0: Diga lá, guri.
1: Pra todo mundo que tá escutando essa rádio 100% aí.
0: Ali que eu me refiro, hein?
1: Pode ser a Lana.
0: Ah.
1: Agromóvel Mundo.
0: Isso é verdade.
1: Mete aí pra nós. Temos na lida da lenha.
0: Grande Samuel, valeu, um bom trabalho pra você aí. Tá chegando sucesso com o Arte Alana, inclusive no dia 29. Vai estar aqui também ao vivaço, né? Você não pode perder. Tá aí o Agromóvel Mundo, abrindo mais um bloco musical aqui de nossa programação.

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1: Tá aí pra você mais um sucesso aqui do nosso Show da Tarde. Fechando aí ao som de João Neto e Frederico, também Rio Negro e Solimões, Solteiro Sofredor. Que triste, não? Bom, agora faltando 5 minutos, também para 5 da tarde. Já vou aqui agradecendo o carinho da sua companhia, para você que me deu novamente o privilégio de eu fazer companhia para você em mais esta tarde de quarta-feira. Vou me despedindo, deixando meu abraço e dizer que daqui a pouquinho tem, é claro, o programa Querência, trazendo o melhor do tradicionalismo gaúcho para você, que segue ligado, é claro, aí, acompanhando toda a grade de programação aqui da mais ouvida de toda a região, tá bom? Para você, o meu abraço, fica com Deus, tô indo nessa, tchau, tchau, fui!

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É isso aí, vamos nós, chegando por aqui. Muito boa tarde para você ligado conosco. A gente vai chegando nesta tarde de quarta-feira, abrindo por aqui a programação do Querência neste dia 27 de maio. Tarde ensolarada, né? 16 graus a temperatura por aqui neste momento. Vai seguindo por aqui com muita alegria na sua companhia a partir de agora, levando até você o melhor da música gaúcha, né? O som do nosso Rio Grande vai seguindo a partir de agora em destaque na programação aqui da Amizade FM até às 19 horas. Para você que já está ligado conosco, vai nosso abraço, onde quer que esteja, você que tá aí na tua casa nos acompanhando, né? Tá no teu trabalho, tá na estrada. Tudo de bom para você, um ótimo final de tarde. E você é nosso convidado a seguir ligado conosco, acompanhando a programação aqui da Amizade FM. Você, claro, pede o teu sucesso gaúcho também, né? Participa com a gente pelo nosso WhatsApp ou no nosso fixo também, dá uma ligadinha aí. Pede o teu sucesso gaúcho que a gente roda para você com toda certeza também. Vamos com música então, vamos com os Monarca, sucesso bonito, tô voltando pra ficar depois, Sandro Oliveira na sequência e o Jeitão Campeiro. 5 horas e 5 minutinhos, 5 e 5, meu abraço pra você que tá ligado, acompanhando aqui a Amizade FM nesta tarde de quarta-feira. Muito obrigada pelo carinho da sua sintonia.

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É, e vamos nós, dando sequência na programação aqui do Querência, agora 5 horas e 18 minutos. A gente vai seguindo em frente por aqui com mais música pra você ligado, sintonizado conosco, né? A gente vai trazendo mais sucesso gaúcho pra tocar por aqui. Antes da música, temos também convite, participe do terceiro dia de negócios entre amigos no Parque de Rodeios de Siríaco, no dia 31 de maio. Haverá remate de bovinos e ovinos, churrasco ao meio-dia, com 50% do lucro beneficente para a Pastoral do Bem. Mais informações pelos telefones 54-996-21-9768, 999-650108 e 999-36-2180. Quer fazer um bom negócio? Participe do terceiro dia de negócios entre amigos no domingo, dia 31 de maio, no Parque de Rodeios de Siríaco. Seguimos então, trazendo por aqui sucesso do Serranos. Essa eu atendo pedido do nosso ouvinte Edenilson, ligado conosco, valeu pela companhia de sempre. Pediu pra tocar Bailanta de Fronteira. Então tá aí, tá tocando sucesso com os Serranos, né? A Bailanta de Fronteira depois, Crioulo dos Pampas na sequência. Uma ótima tarde pra você.

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aí vamos nós, dando sequência na programação, agora 5h30, 5h30. A gente vai prosseguindo aqui com a programação para você, nosso ouvinte ligadito com a gente, né? Neste finalzinho de tarde, acompanhando também a programação aqui da Amizade FM, né? Acompanhando Querência e a boa música aqui do nosso Rio Grande. Então a gente vai seguindo com um aviso também de utilidade pública. Lembrando, né, da campanha que um grupo de mulheres aqui do município de Davi Canabarro está mobilizado com a intenção de arrecadar fundos para aquisição de lençóis e cobertores que serão destinados ao Hospital São José aqui de Davi Canabarro. Sua colaboração pode ser feita com qualquer valor e poderá ser entregue então para as seguintes pessoas: com a Nelly Tiziane no loteamento Razeira, também com a Juvildes Ganzerla, com a Ulene Betanin na loja da Inícia Ganfredo e também no Hospital São José. Tá bom? Então você que puder colaborar, né? A colaboração pode ser feita com qualquer valor. É muito importante, principalmente agora aí pro inverno, né? Frio que vai ser chegando. Então é muito importante também a nossa colaboração. Mais informações também com a enfermeira Simone Tibola. Colabore, faça a sua parte. Vamos nós, seguindo então com música na programação, a gente traz sucesso na voz aí do Porca Véia, pedido lá da nossa ouvinte Luzia, lá na Água Vermelha, oferecendo pra nós aqui da rádio, pra todos os ouvintes também. Nosso abraço, muito obrigada pela audiência. Morena Luxuosa com Porca Véia e o Cavalo Tostado. Muito bem, já vamos tocar por aqui. Depois também eu atendo o pedido da nossa ouvinte Azélia, lá em Muliterno, também acompanhando aqui a programação, oferecendo música especialmente aí para suas filhas e também para os netos, o Matheus Henrique e a Emily. Então, nosso abração para toda a família. Tudo de bom, na sequência a gente roda sucesso Rosa Branca. E assim a gente segue por aqui. Aquele abraço a você que nos acompanha. Um ótimo final de tarde para você também.

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7: Seguimos nós na programação, né? Vamos que vamos na sua companhia. Agora 5h47, vamos falando também do Mercado Marini. 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Seguimos então com música na programação, mandando um abraço aqui, oferecendo o programa de hoje lá para os nossos ouvintes, aquele abração lá pro Alceu de Moraes, para sua esposa Rosana, lá em Serafina Corrêa, também estão na audiência, né? Todas as tardes acompanhando aqui a programação. Tudo de bom para vocês aí, um ótimo finalzinho de tarde. A gente vai oferecendo o programa de hoje especialmente para vocês aí também. E a próxima música, Os Cobras do Teclado. Eu atendo o pedido da nossa amiga Ivone Cuiava, lá em Moliterno. Também nos faz companhia todos os dias, né? Sempre de rádio ligado, acompanhando a Amizade FM. Oferecendo música para nós aqui da rádio, também pro seu esposo Valmir. Então, meu abração especial para Ivone e todo o pessoal lá em Moliterno. E tá aí, tá tocando então a música solicitada com Os Cobras do Teclado, a décima do Bezerro. Depois, Grupo Galdeiraço na sequência.

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Minha amiga, eu quero desejar para vocês muita paz, muita luz, que o coração possa acolher a graça de Deus que está sempre vindo ao nosso encontro e nós possamos fazer bem todas as coisas. Eu gostaria de conversar sobre a felicidade. A felicidade será apenas um instante? Ou nós podemos ter uma felicidade duradoura? A felicidade certamente significa vida bem-sucedida. E sobre isso é fácil conseguir unanimidade. Mas a questão é como conseguir uma felicidade duradoura? Será só uma questão de postura? Uma questão de estilo de vida ou das circunstâncias que envolvem a cada um? Felicidade significa estar bem consigo mesmo e de acordo consigo mesmo. Mas também é certo que a felicidade absoluta, como muitos pretendem e imaginam, está vedada a nós seres humanos. O que experimentamos é sempre uma felicidade relativa. A felicidade absoluta, dizem-nos os teólogos em seus escritos, nos espera somente após a morte no céu, quando não haverá mais necessidade e nós seremos plenos. Daí a palavra plenitude. Em nosso dia a dia, a felicidade é sempre atacada e ameaçada. Não podemos de forma nenhuma tê-la no sentido de possuí-la, agarrá-la e segurá-la com a mão. Só raras vezes conseguiremos experimentar um momento de felicidade absoluta. No momento em que temos essa

0: saúde já vem e abala o coração de quem antes sentia a felicidade. Por isso a felicidade é aquele estado de alegria, de satisfação, que acontece na nossa vida quando nós assumimos a vida como ela é. Um filósofo da antiguidade dizia: não te esforces para que as coisas aconteçam como desejas, mas deseja os acontecimentos como acontecem e terás uma vida feliz. Ou seja, nós precisamos viver na situação em que nós estamos inseridos, sem continuamente só desejar outra coisa, outra realidade. O importante é viver a vida que nós temos, a situação que nós temos, e ir superando sempre da melhor forma e encontrar nisso aí, nessa realidade, razões para ser feliz. Um forte abraço. Deus te abençoe, em nome do Pai, do Filho e do Espírito Santo. Amém. Até o próximo encontro.
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4: Formar profissionais em tecnologia e inovação para atuarem no campo. Esse é o principal objetivo do Centro de Formação Profissional Rural Campanha do Senar Rio Grande do Sul. No primeiro momento, o foco é atender produtores e trabalhadores do estado, mas o centro tem abrangência nacional para capacitar interessados de outras regiões do país. Para que você ouvinte tenha uma ideia, ele tem capacidade total de 36 hectares e 5 pavilhões e capacidade para atender até 8.640 mil alunos por ano, de 200 a 400 pessoas simultaneamente. Além dos pavilhões, o centro tem 11 salas de aula, 4 laboratórios, auditório, biblioteca e refeitório. Segundo o diretor-geral do Senar, Daniel Carrara, no momento em que a mecanização bate à porta do produtor rural, é importantíssimo que ele se aproxime da indústria de máquinas e de inovação. Da Rádio Agência CNA Senar, Estevão Damásio.
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isso aí, de volta por aqui, vamos nós, dando sequência na programação, agora 6:09, 16 graus a temperatura por aqui, 15 agora, né? 15 graus neste momento. E a gente segue então conferindo aqui a previsão do tempo para amanhã. Vamos dando uma passadinha aqui então na previsão para amanhã, quinta-feira. Previsão de sol com muitas nuvens. À noite o céu ainda fica com muita nebulosidade, mas não chove. Temperatura mínima de 8, a máxima de 19 graus. Sem previsão de chuva então para amanhã, quinta-feira. Para sexta-feira, a previsão de sol com muitas nuvens, podendo ocorrer pancadas de chuva à tarde e também à noite. Temperatura mínima de 11, a máxima de 19 graus. Previsão de 5 milímetros de chuva aí para a próxima sexta-feira. E seguimos por aqui fazendo um convite. Davi Canabarro comemora 60 anos e convida você para prestigiar as festividades. Não perca então na sexta-feira, dia 29 de maio, dia do município, um grandioso jantar no Ginásio Municipal Raimundo Zalza, com show de Adson e Alana e também da Banda Catedral. Adquira seu ingresso na Prefeitura Municipal. Comemore conosco os 60 anos do município de Davi Canabarro, dia 29 de maio, sexta-feira. Participe do jantar que acontece no Ginásio Municipal com o show de Adson e Alana e também da Banda Catedral. 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Seguimos então com música na programação Grupo Fogo de Chão. Depois eu atendo o pedido, mando um abraço também para nossa amiga Vânia, ligada conosco. Muito obrigado sempre pela companhia. Abração especial para Vânia, pro seu esposo Dirceu, pessoal lá em Nova Araçá, sempre na companhia também da programação aqui do Querência. Tudo de bom para vocês aí. Na sequência a gente já roda sucesso aí dos Filhos do Rio Grande, A Flor do Meu Jardim. Agora 6:12.

nota de falecimento. A funerária São Luís, juntamente com a esposa Altaiane Gomes Siqueira, os filhos Bernardo e Guilherme, os pais Nereu e Carmen Benedetti, irmãs Cristiane e Emily e demais familiares, com pesar comunicam o falecimento de Cassiano Benedetti, com 47 anos. Seu corpo está sendo velado na Capela Mortuária Municipal de Vanini. Amanhã, às 9 horas da manhã, celebração da esperança e logo após, seu sepultamento no cemitério da mesma localidade. Com pesar, comunicamos o falecimento de Cassiano Benedetti.

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1: Seguindo na programação, conferindo aqui as cotações agropecuárias desta quarta-feira, 27 de maio. Vamos conferindo então o valor da soja sendo cotada a 120, a saca de 60 quilos, o milho a 60, a saca de 60 quilos e o trigo a 67, a saca de 60 quilos. Tá aí as cotações então desta quarta-feira, com os valores médios praticados aqui na nossa região e sempre num oferecimento especial da Reginato Cereais e Agronegócios.
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8: Quais os impactos da reforma tributária para você, produtor rural? Bem, para responder esta e outras dúvidas, a CNA preparou uma série de conteúdos e materiais sobre as principais mudanças da reforma, sobre o consumo e produção, incluindo cartilha, vídeo, explicativo e um material feito com perguntas e respostas, bem didático. Os conteúdos apresentam as mudanças do novo sistema tributário e esclarecem dúvidas sobre o que muda na prática para o produtor, principalmente em relação à emissão de notas fiscais. Quem está integrado ao novo regime, como vai funcionar o tratamento diferenciado do agro e os descontos para o setor, entre outras coisas. Mais informações, acesse cnabrasil.org.br. Da Rádio Agência CNA Senar, Estevão Damásio.
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0: 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Seguimos por aqui, trazendo música na programação. Vamos trazendo por aqui, na voz do saudoso Porca Véia, essa música que eu atendo pedido lá do cabelo, lá em Guabiju. Ligado conosco, né? Sempre na nossa companhia, todos os dias. Então vai meu abração lá pro cabelo, oferecendo música pra nós aqui da rádio. Também em especial pra Luzia, lá na Água Vermelha. Também oferece pra sua mãe, Nádia. Tudo de bom pra vocês aí, a gente já toca então Lembranças. A valsa, aí na voz do saudoso Porca Véia. Também mando um abraço aqui lá pro nosso amigo Alencar, lá na Água Vermelha, ligado conosco, muito obrigado pela companhia. Também, deixa eu ver aqui no nosso WhatsApp, deixa eu tocar o áudio aqui.
1: Ângela Maria, boa noite, tudo bem? Será que dá pra rodar uma música aí pro meu amigo André Tasca e o pai dele, o Guedes, e a mãe do André, a Ica, tá bom? Roda uma música aí, uma do Porca Véia, Lembrança, tá bom? Grande abraço, bom dia de semana pra ti, tá bom?
0: Tá certo então, muito obrigado aí pela companhia, claro que a gente roda, né? Tá aí, sucesso tocando na voz aí do Porca Véia, valsa bonita, Lembranças.

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vamos nós seguindo na programação, 6:38. A gente vai seguindo por aqui com uma boa música pra você até às 19h. Você que acompanha a programação aqui do Querência todos os dias, né? Sempre nos finais de tarde, né? Finalzinho de tarde, início de noite. E a gente segue por aqui com uma boa música. Depois tem a Voz do Brasil, depois a gente volta a partir das 8h aqui na programação, né? Hoje não teremos o programa Noite é Nossa, como é costume, mas eu vou estar aqui, né? Hoje a gente vai ter a apresentação aí dos músicos, os talentos aqui da nossa terra. Vão estar aqui conosco, né? Ao vivo e a cores, depois aí das 8h da noite. Aí a gente vai aqui apresentando eu mais o meu colega Elias Moreira, né? Vamos estar os dois aqui hoje, né? E mais os músicos, né? Cantando, tocando gaita e viola e a cantoria ao vivo e a cores, né? Então você acompanha pelo rádio a partir das 8h ou também pelo Facebook, né? Acompanhe a live no Facebook através da página da Amizade FM e aí prestigia também os músicos aqui da nossa terra, tá bom? Vamos nós, seguindo fazendo mais um convite, participe do terceiro dia de negócios entre amigos no Parque de Rodeios de Siríaco no dia 31 de maio. Haverá remate de bovinos e ovinos, churrasco ao meio-dia com 50% do lucro beneficente para a Pastoral do Bem. Mais informações pelos telefones 54-996-21-9768, 999-650108 e 999-36-2180. Quer fazer um bom negócio? Participe do terceiro dia de negócios entre amigos no domingo, dia 31 de maio, no Parque de Rodeios de Siríaco. Com música Crioulo dos Pampas, Mateando Saudade. Uma ótima noite pra você.

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isso aí, agora 6 horas 52 minutos e a gente vai finalizando por aqui a programação do Querência desta quarta-feira. Deixo meu abraço pra você, agradecendo o carinho da sua companhia também. Fica tocando música, a voz aí de Sandra Oliveira, seguindo o Tranco Monarca. Daqui a pouquinho a Voz do Brasil, depois a gente volta na programação, né, a partir aí das 8 horas com a turminha, aí os músicos aqui da nossa terra, ao vivo e a cores, tá bom? Então fique ligado aí que já já a gente volta por aqui. Forte abraço pra você, até mais!

0: dominaram o país no dia de hoje.
1: Olá, boa noite.
2: Boa noite para você que nos acompanha em todo o país.
1: Quarta-feira, 27 de maio de 2026.
2: Vamos ao destaque do dia: desenvolvimento para a região norte.
1: Avanço das obras na BR-319 que conecta Manaus a Porto Velho.
2: O presidente Lula anuncia mais de 380 milhões de reais em recursos do novo PAC para a rodovia.
3: Ambientalmente vai ser a estrada mais moderna do mundo. Qualquer estrangeiro que vier dar palpite na questão climática aqui, a gente vai mostrar o que é que nós fizemos aqui.
1: Luz para todos. Iniciativa vai levar eletricidade para mais de 75 mil pessoas em 86 municípios no Amazonas.
2: Petrobras e Transpetro anunciam investimentos no estado. Luciana Colares de Holanda.
4: O Amazonas vai receber 2 bilhões e 800 milhões de reais para ampliar a produção de gás natural e também a frota de embarcações para transporte de combustíveis.
1: E ainda, segurança.
2: Parceria inédita com a Uber quer ampliar o alcance de alerta para localização de crianças e adolescentes desaparecidos.
1: Você vai ouvir também que estudo revela queda de 7,4% no número de homicídios em

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1: O Amazonas vai receber investimentos superiores a 7 bilhões de reais.
0: São obras para aumentar a produção de energia, de gás natural, construção naval.
1: Somente na prospecção de gás serão gerados cerca de 14 mil empregos.
0: Os anúncios foram feitos pelo presidente Lula.
2: O Amazonas vai receber 2 bilhões e 800 milhões de reais nos próximos 5 anos para ampliar a produção de gás natural e também a frota de embarcações para transporte de combustíveis. Os recursos são da Petrobras e da Transpetro. Hoje, o gás natural de Urucu gera 65% da energia elétrica consumida em Manaus e em outros 5 municípios. Segundo a presidente da Petrobras, Magda Chambriá, os investimentos vão garantir a maior reserva de gás do país.
3: Estimamos com esse investimento um aumento de produção de 20% e uma geração de 14 mil empregos nessa região amazônica.
2: O estaleiro Bertolini vai ser o responsável pela construção de 18 barcaças. O presidente Lula destacou a importância da retomada da indústria naval brasileira.
4: Se a gente não fizer essas barcaças aqui, a gente não gera emprego, a gente não gera conhecimento tecnológico, a gente não forma bons profissionais. É a primeira vez que vocês vão produzir uma barcaça aqui e vai entrar no mar.
2: O presidente Lula também anunciou um pacote de investimentos em infraestrutura, energia, desenvolvimento regional no estado e medidas socioambientais. O valor total chega a quase 5 bilhões de reais. Na área de infraestrutura, o destaque é o avanço das obras na BR-319, que conecta Manaus a Porto Velho, em Rondônia. São mais de 380 milhões de reais em recursos do novo PAC. O ministro dos Transportes, Jorge Santoro, garantiu que toda a rodovia vai estar em obras ainda no primeiro semestre.
5: É uma rodovia em que vai fazer com que a gente coloque Manaus com acesso pavimentado ao resto da malha rodoviária nacional.
2: Para a segurança energética, o pacote de investimentos chega a 3 bilhões e 300 milhões de reais. Entre os investimentos, 785 milhões de reais serão aplicados no programa Luz para Todos, levando energia para 75 mil pessoas. O governo do Brasil também apresentou o projeto do novo terminal hidroviário Manaus Moderna, que receberá 876 milhões de reais do novo PAC. Será o maior porto hidroviário de passageiros do mundo, segundo o ministro de Portos e Aeroportos, Tomé Franca.
6: Dando dignidade para quem precisa fazer o transporte nos nossos rios, para quem precisa fazer o escoar da produção, do artesanato.
2: O presidente Lula destacou a importância dos investimentos no estado do Amazonas.
4: É preciso que tenha empresários que acreditam no Brasil, é preciso que tenha dono de estaleiros que acreditam no Brasil, e a gente vai poder falar no mundo inteiro que quem quiser construir balsa de qualidade, venha para Manaus.
2: E a cultura também vai receber recursos. A Petrobras anunciou que vai patrocinar o Festival Folclórico de Parintins, com investimento de 5 milhões de reais. De Manaus, no Amazonas, Luciana Colares de Holanda.
1: A Secretaria Nacional de Defesa do Consumidor instaurou o processo administrativo para punir plataformas de aplicativos que não estão informando a composição dos preços cobrados em seus serviços.
0: Uma portaria da secretaria estabelece que as empresas devem informar os valores pagos pelos usuários e o quanto é repassado aos trabalhadores.
1: Duas empresas estariam descumprindo a norma, iFood e Kita, e estarão sujeitas ao pagamento de multa que pode chegar a 14 milhões de reais. Outros 7 aplicativos estão em monitoramento.
0: O ministro da Secretaria-Geral da Presidência da República, Guilherme Boulos, afirmou que o cumprimento da portaria não é opcional.
7: Essas empresas têm que oferecer transparência. Não é opcional cumprir uma portaria da Secretaria Nacional de Defesa do Consumidor. A empresa não escolhe se ela vai cumprir ou não a portaria. Cumprir essa portaria é uma obrigação.

0: ação das plataformas e aquelas que não cumprirem pagarão um preço com multa.
1: O consumidor que não identificar essas informações na nota fiscal pode registrar uma reclamação na plataforma consumidor.gov.br ou no PROCON da sua cidade.
2: Lei de Acesso à Informação, Portal da Transparência e agora a nova plataforma informa.br. São ferramentas para aumentar a transparência da gestão pública.
1: Elas são utilizadas como parte do trabalho da Controladoria Geral da União para fiscalização preventiva e combativa da corrupção e das fraudes em contratos públicos.
2: Essa atuação também é integrada com outros órgãos públicos para o combate ao crime organizado.
1: Hoje a gente conversa com o ministro da CGU, Vinícius Marques de Carvalho, sobre a agenda Governo Aberto, que está em destaque essa semana. Boa noite, ministro.
3: Boa noite, Mariana. Boa noite, Luciano. Boa noite aos ouvintes da Voz do Brasil.
1: Ministro, a gente está então na Semana Governo Aberto, né? E foi lançada uma plataforma informa.br, que vai entrar em operação agora em junho. Como é que vai funcionar essa plataforma? Como é que ela ajuda o trabalho de fiscalização da CGU? O que é que ela traz de novo?
3: Essa plataforma tem por objetivo facilitar ainda mais a vida dos cidadãos e das cidadãs brasileiros que precisam acessar informações do governo federal, né? Hoje, como vocês mencionaram, nós temos o Fala BR, nós temos o site dos ministérios ou dos órgãos públicos, nós temos também o Portal da Transparência, a Lei de Acesso à Informação. O que essa plataforma nova faz? Ela agrega tudo isso num sistema único usando inteligência artificial. O que, que isso quer dizer na prática? A pessoa pode entrar na plataforma, digitar a informação que ela quer, a pergunta que ela quer. Se essa informação ela já está publicada em algum site do governo federal, em algum portal público de informações, ela vai ser direcionada diretamente para a informação, ou seja, nós vamos entregar a informação direto para ela. Se essa informação não está publicada, mas é uma informação que ela pode ter acesso, ela vai ser direcionada para pedir a informação via Lei de Acesso à Informação. Então, hoje, na situação até agora, ela tem que vai ir na Lei de Acesso à Informação via Fala BR ou tentar procurar no Portal da Transparência e meio que tentar adivinhar onde vai estar a informação. Agora não. A partir do Informa BR, ela vai só pedir a informação e ela vai ser... Para ela vai ser entregue a informação, ela vai ser direcionada para onde essa informação está.
2: Ministro, embora a gente esteja falando dessa semana de eventos relacionados à transparência da gestão pública, né? A Semana Governo Aberto, essa agenda Governo Aberto já ocorre há mais tempo, né? E implementou diversas mudanças nessa área. O senhor pode falar um pouco mais sobre esses ajustes feitos no trabalho da CGU nos últimos anos? Quais foram os ganhos?
3: Na verdade, a parceria do Governo Aberto ele começa lá com o governo da presidenta Dilma, lá em 2011, é algo muito inovador, muito importante para a cidadania brasileira, porque aumenta a confiança da cidadania no Estado, da população no Estado. Nós já tivemos um resultado recente muito positivo de uma pesquisa da OCDE que diz que a confiança da população nos serviços públicos subiu de 26% em 2022 para 42% esse ano. E no governo federal, de 24% para 38%. Isso se deve, entre outras coisas, a uma série de mecanismos e instrumentos que nós lançamos mão. Por exemplo, o Portal da Transparência. O Portal da Transparência, com as informações que nós colocamos lá, por exemplo, relacionadas a emendas parlamentares, relacionadas a uma série de informações públicas que já deviam estar lá, como, por exemplo, os benefícios fiscais, aquelas pessoas que são beneficiárias de políticas públicas como o Pé de Meia, tudo que está sendo investido nesse tipo de programa está lá no portal. Então, em função disso, o portal, por exemplo, teve um aumento de mais de 30% de usuários. Isso aumenta a confiança da população também nas informações públicas. Outra coisa importante, Lei de Acesso à Informação. Colocamos fim ao sigilo de 100 anos, né, que era um problema do governo anterior. Em 2022, por exemplo, um governo que era pautado pelo sigilo colocou mais de 7 mil casos em sigilo de 100 anos. Nós reduzimos isso drasticamente. No ano passado, nós tivemos só 70 casos de sigilo de 100 anos. Então, isso é a implementação de uma agenda de transparência do governo do presidente Lula para garantir que a população tenha acesso à informação.
1: Agora, ministro, recentemente a CGU participou de ações da Polícia Federal para combate a fraudes em licitações e corrupção no Ceará, na Bahia, também em outros contratos públicos federais em outros estados, né? Piauí também tivemos. Como é que funciona essa integração da CGU com a Polícia Federal e outros órgãos de investigação?
3: Essa integração ela é decisiva para o combate à corrupção, não só da CGU com a Polícia Federal, como também com o COAF, com a Receita Federal, todos os órgãos que têm algum objetivo ou alguma missão relacionada ao controle, à fiscalização e à responsabilização de quem comete fraudes ou crimes ou comete algum tipo de ato de corrupção. O presidente Lula, ele pediu explicitamente para que nós sejamos intransigentes no combate à corrupção. Para que nós não deixemos nada passar, investigamos com muito afinco. E para isso a gente precisa se coordenar. Se cada órgão atuar sozinho, a direção, cada um vai para um caminho, cada um vai para uma direção e não funciona direito. Então, só para vocês terem uma ideia do efeito desse tipo de agenda conjunta, só o ano passado nós realizamos 76 operações com a Polícia Federal, com um prejuízo de R$13 bilhões apurados nessas operações. Se você somar tudo o que foi apurado em todos os anos anteriores, não chega a um quinto disso. Isso porque nós conseguimos investigar com mais cuidado, colocar a lupa nos casos que vinham de lá de muito tempo. Esses esquemas existiam em governos anteriores. O caso do Master, por exemplo, o caso do INSS, são todos casos que já vinham lá de trás e que nós, felizmente, interrompemos no governo do presidente Lula.
2: Inclusive, ministro, o governo do Brasil vem desenvolvendo um trabalho integrado aí para o combate ao crime organizado, envolvendo vários ministérios e órgãos de inteligência. Como é a participação da CGU nessas investigações, nessas operações?
3: A CGU opera, como eu disse, em conjunto com a Polícia Federal em várias dessas investigações. Muitas vezes nós temos casos de corrupção que estão vinculados a organizações criminosas, em licitações públicas e contratos públicos. Importante dizer aqui também que isso tem sido uma prioridade do governo do presidente Lula, do governo brasileiro. Recentemente foi lançado um programa de enfrentamento ao crime organizado com 4 eixos. Um eixo voltado para asfixia financeira, combate a homicídios, controle de armas e também lidando com as questões dos presídios. Esses 4 eixos somados vão comportar um investimento de mais de R$10 bilhões, o que é algo inédito no Brasil, que demonstra a prioridade do presidente Lula, e a CGU está envolvida em todos esses esforços.
1: Ministro, para a gente concluir, como é que é a relação da CGU diretamente com o cidadão, né? Alguém que queira, por exemplo, apontar uma irregularidade, denunciar problemas num contrato público que ela tenha conhecimento, essa pessoa consegue falar diretamente com a CGU? Como é que ela pode fazer isso?
3: Ela consegue, nós temos a ouvidoria da CGU, Fala BR, que é um caminho muito tradicional e conhecido, mas que é sempre importante a gente divulgar, que as pessoas podem entrar lá e fazer as suas denúncias, fazerem as suas reclamações, fazerem as suas sugestões. Nós, inclusive, estamos usando todo esse material da ouvidoria que nós recolhemos com essas reclamações para direcionar para os ministérios e acionar os ministérios. Então, na medida em que as reclamações aumentam em relação a um determinado tema, nós já acionamos o ministério para o ministério resolver ou determinado órgão resolver antes que o problema ganhe uma dimensão maior. Nós estamos intensificando esses esforços e tem funcionado muito bem.
2: Muito bem, nós conversamos com Vinícius Marques de Carvalho, ministro da Controladoria Geral da União. Muito obrigado, ministro, pela entrevista aqui à Voz do Brasil.
1: Obrigado. Em 2024, o Brasil atingiu o menor índice de homicídios da série histórica, iniciada em 2014.
2: Mesmo assim, o número continua alto. Foram mais de 42 mil homicídios.
1: Por isso, o governo tem investido em políticas públicas voltadas para a segurança pública, como, por exemplo, o programa Brasil contra o Crime Organizado, com investimento de R$11 bilhões.
4: O Brasil registrou em 2024 o menor número de homicídios da série histórica iniciada em 2014. Os dados estão no Atlas da Violência, elaborado pelo Instituto de Pesquisa Econômica Aplicada, IPEA, em parceria com o Fórum Brasileiro de Segurança Pública. De acordo com o levantamento, foram 42.590 homicídios em 2024, uma queda de 7,4% comparada a 2023. Já em relação a 2014, a redução foi de 33,4%. O secretário nacional de Segurança Pública, Chico Lucas, destaca as causas dessa redução.
5: Isso tudo é fruto de uma série de ações e de políticas públicas implementadas. Um é a maior integração entre as forças de segurança, os entes federativos, com um aporte maior de recursos por parte da União e a cobrança para que esses crimes sejam mais esclarecidos. Sem falar de outra política pública muito importante nos últimos anos, que foi a restrição ao acesso às armas.
4: Mas o documento também traz um alerta importante. Os pesquisadores identificaram um aumento expressivo das chamadas mortes violentas por causa indeterminada, casos em que não é possível afirmar oficialmente se a vítima morreu em acidente, suicídio ou homicídio. De acordo com o Atlas, as mortes violentas por causa indeterminada saltaram para 17.207 em 2024. Na tentativa de melhorar a investigação desses crimes, o Ministério da Justiça e Segurança Pública adotou em fevereiro deste ano critérios nacionais padronizados para os índices de elucidação de homicídios e feminicídios em todo o país. Como explica o secretário nacional de Segurança Pública, Chico Lucas.
5: Algumas mortes acontecem em ambientes inóspitos ou duvidosos ou por meios que não são tão claros. Ora, mas se há dúvida, cabe ao poder público de investigar. A portaria, ela define como critério a morte violenta, ela obriga a toda morte ser correspondida por um inquérito policial e todo inquérito precisa ter um final dentro de um prazo de esclarecimento.
4: O levantamento mostra ainda que a violência continua atingindo principalmente jovens do sexo masculino, negros e moradores de áreas vulneráveis. Em 11 anos, mais de 300 mil jovens entre 15 e 29 anos foram assassinados no Brasil. O coordenador da pesquisa e técnico do IPEA, Daniel Ricardo de Castro Cerqueira, afirmou que muitas vezes a violência que acomete o jovem surge ainda na infância.
6: Muitas vezes quando a criança nasce, muitas vezes tem problema de negligência dos próprios pais, muitas vezes. Depois começa a criança muito cedo, já começa a ser vítima de violência sexual e depois, mais à frente, violência física, né? Quando eventualmente termina sendo morta à frente.
4: Pelas redes sociais, o presidente Lula destacou a redução histórica na taxa de homicídios, mas afirmou que o número absoluto ainda é muito alto. Lula declarou que a curva descendente aponta para um caminho que tende a se consolidar com a série de políticas anunciadas e em aplicação pelo governo do Brasil ao longo dessa gestão. Entre as medidas citadas pelo presidente, está a lei antifacção, que endurece penas e dá agilidade ao confisco de bens de lideranças do crime organizado, o programa Brasil contra o Crime Organizado, que prevê a aplicação de 11 bilhões de reais em 2026 para desarticular estruturas criminosas, o Pacto Nacional contra o Feminicídio e o fortalecimento das ações de inteligência das polícias federal e rodoviária federal. Reportagem Luana Karen.
2: No combate ao desaparecimento de crianças e adolescentes, cada minuto conta.
1: O Ministério da Justiça e Segurança Pública firmou uma parceria com a Uber para que alertas passem a ser exibidos dentro do aplicativo.
2: Agora qualquer celular pode ser canal estratégico para salvar vidas.
7: Com a medida, motoristas, parceiros e usuários do aplicativo que estiverem num raio de até 160 quilômetros do desaparecimento vão receber mensagens dentro do aplicativo Uber. O diretor de Operações Integradas e de Inteligência da Secretaria Nacional de Segurança Pública, José Anchieta Neto, destacou a importância de usar a tecnologia a serviço da segurança pública.
8: Esses aplicativos de mobilidade urbana, eles estão gerando renda e são responsáveis por centenas de milhares de deslocamento, então eles têm que estar dando um passo à frente, um passo a caminho da promoção da segurança pública.
7: As primeiras horas após o desaparecimento de crianças e adolescentes são decisivas para localizar as vítimas. Por isso, o objetivo é acelerar a divulgação das informações e alcançar rapidamente pessoas que estejam próximas da região onde os casos acontecem. É o que destacou o chefe de relacionamento para assuntos de segurança da da Uber, Leandro Segala.
9: Quando a gente conversa com autoridades que atuam na investigação de pessoas desaparecidas, tem um ponto comum que eles sempre se referem. O quanto é importante aquelas primeiras horas após o desaparecimento para o retorno seguro desse menor. Essa cooperação coordenada entre poder público, iniciativa privada, comunidade e tecnologia, acho que tem de fato a chance de salvar vidas.
7: A parceria amplia o alcance do chamado Alerta Amber, sistema utilizado para divulgar informações sobre crianças e adolescentes desaparecidos em situação de risco. O mecanismo envia imagens e dados da ocorrência para pessoas próximas ao local do desaparecimento. Pela primeira vez no Brasil, uma plataforma de mobilidade urbana também passa a integrar essa rede de comunicação emergencial. A diretora do Sistema Único de Segurança Pública, Isabel Freitas, falou sobre como a ação pode mudar a realidade das pessoas desaparecidas no país.
10: Uma criança localizada é uma criança que não foi vítima de um crime pior e é uma família que não passou por esse sofrimento.
7: Só no ano passado, mais de 85 mil pessoas desapareceram no Brasil. 21 mil delas eram crianças ou adolescentes. Reportagem Márcia Fernandes.
1: Os de turistas estrangeiros no Brasil aumentaram 9,2% nos primeiros quatro meses do ano em relação ao mesmo período de 2025.
2: O valor chegou a 20 bilhões e 200 milhões de reais, segundo o Banco Central.
1: E o ministro do Turismo, Gustavo Feliciano, está na China, onde participa de uma série com o objetivo de atrair mais turistas ao Brasil.
2: Recentemente, o governo brasileiro isentou a exigência de visto para turistas chineses.
11: Vamos traçar ações e estratégias para que a gente possa, com a política de isenção do visto do governo federal, aumentar o número de turistas chineses no nosso país.
12: Eu tenho certeza, realizaremos ótimos negócios para promover o destino Brasil aqui na China.
1: O Brasil recebeu 103 mil turistas chineses em 2025, uma alta de 35% em relação ao ano anterior.
2: Apenas nos quatro primeiros meses do ano foram quase 40 mil visitantes, um crescimento de 33%.
1: E essas foram as notícias do governo do Brasil.
2: Uma realização da Secretaria de Comunicação Social da Presidência da República.
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2: Fique agora com o Minuto do TCU. Em seguida, as notícias do Poder Judiciário e do Congresso Nacional. Boa noite.
1: Boa noite para você e até amanhã.
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14: 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Você vai ouvir agora notícias do Poder Judiciário.
16: Plenário do STF decide que shoppings devem criar espaço de amamentação para empregadas lactantes.
17: TST define lista com o nome de três desembargadores indicados ao cargo de ministros da corte.
16: TSE homologa alterações nos estatutos dos partidos Democrata e Unidade Popular.
17: Boa noite, eu sou o Arthur Filho.
16: E eu sou Walter Lima.
17: O plenário do Supremo Tribunal Federal decide que shoppings devem criar espaço de amamentação para empregadas lactantes.
16: Empresas têm o prazo de até um ano para adequar os centros comerciais. Marcelo Della Libera.
18: O plenário do Supremo Tribunal Federal analisou um recurso que discute se a responsabilidade pela instalação de espaços destinados à amamentação e à guarda de filhos de trabalhadoras lactantes em shopping centers deve recair sobre os lojistas ou sobre a administração do empreendimento. empreendimento. A tese fixada foi no sentido de que a expressão estabelecimento, prevista na CLT, abrange os shopping centers em relação às empregadas dos lojistas que integram o centro comercial.
17: Presidente do STJ determina a continuação do curso de medicina ofertado à turma extra do Programa Nacional de Educação na Reforma Agrária, no campus Caruaru da Universidade Federal de Pernambuco.
16: O curso é oferecido a 80 alunos. Fátima Uchoa.
19: A turma extra de medicina iniciada neste ano é uma parceria entre a Universidade e o INCRA, que editaram resolução para a criação da turma e um edital para a seleção dos estudantes. Na ação popular contra essas medidas, um vereador alegou violação à moralidade administrativa. O TRF-5 determinou a interrupção das atividades após o fim do primeiro semestre letivo. Mas, para o presidente do STJ, ministro Herman Benjamin, manter essa decisão colocaria em risco a organização administrativa da Universidade Pública, o que ocasionaria lesão à ordem pública. Segundo o ministro, a turma especial do curso de medicina atende ao princípio da igualdade de condições no acesso ao ensino.
17: TST define lista com o nome de 3 desembargadores indicados ao cargo de ministros da corte.
16: Os selecionados são das regiões Nordeste e Norte. Rocine Gomes.
20: Os selecionados estão disputando a vaga da ministra Dora Maria da Costa, que se aposentou do Tribunal Superior do Trabalho depois de 18 anos. Foram eleitos ao cargo a desembargadora Maria de Nazaré Medeiros Rocha, do TRT da 8ª Região, que abrange o Pará e o Amapá. O desembargador Sérgio Torres Teixeira, do TRT da 6ª Região, em Pernambuco. E a desembargadora Hermenegilda Leite Machado, do TRT da 13ª Região, na Paraíba. A lista com os nomes será enviada ao presidente da República. É ele quem escolhe.
17: TSE homologa alterações nos estatutos dos partidos Democrata e Unidade Popular.
16: As duas legendas terão 90 dias para providenciar as alterações. Rimax Souto.
21: Para o Democrata, os ajustes são relacionados ao prazo máximo de vigência de órgãos partidários provisórios, limitado a 4 anos. O plenário do TSE ainda determinou que fique explícito o caráter voluntário das contribuições financeiras à legenda. O TSE também aprovou parcialmente o requerimento da Unidade Popular e determinou que o partido inclua explicitamente nas normas internas o tempo de vigência de seus órgãos provisórios, além de medidas de combate à violência política contra a mulher.
17: Tribunal Regional Federal da Primeira Região condena União e autarquias por demora na titulação de terras quilombolas do Amapá.
16: A decisão é resultado de ação do MPF. Vanessa Pereira.
22: Na decisão, a Justiça condenou União, INCRA, IMAP e Fundação Cultural Palmares de forma solidária ao pagamento de mais de 3 milhões de reais em indenização por danos morais coletivos. Além disso, estabeleceu o prazo de 3 anos para a conclusão de todos os processos de identificação, delimitação e titulação definitiva das comunidades quilombolas do Amapá, sob pena de multa de R$100 mil por mês de atraso.
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17: Uma boa noite a você.
16: Até amanhã.
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23: Eu sou Paula Groba.
24: E eu sou Humberto Pinheiro.
23: E estes são os destaques de hoje do Jornal do Senado, que começa agora.
24: Senado aprova novos modelos de contratação para jovens entre 18 e 29 anos.
23: Dívidas rurais, avança projeto para socorrer produtores endividados por desastres climáticos.
24: Plenário aprova regras para a Copa Feminina de 2027 e homenagem a jogadoras pioneiras.
0: Boa noite.
3: Boa noite.
0: O mercado de trabalho pode ganhar novas regras para ampliar a contratação de jovens sem experiência. O Senado aprovou um projeto que cria o contrato de primeiro emprego para pessoas entre 18 e 29 anos que nunca tiveram carteira assinada.
3: A proposta reduz encargos para as empresas, como a contribuição patronal ao INSS e a alíquota do FGTS. O repórter Douglas Castilho tem mais detalhes.
5: Com 10 milhões de jovens que não estudam nem trabalham, o Brasil ocupa a quarta pior posição no ranking mundial de pessoas entre 18 e 29 anos sem uma ocupação regular, segundo dados da OCDE, entidade que representa os países mais ricos. O projeto aprovado permite que as empresas que contratarem esses jovens sem nenhuma experiência prévia com carteira assinada terão a chamada cota patronal do INSS reduzida a 10%, o que é metade da exigida pelo regime comum. Haverá ainda a redução da alíquota do depósito do FGTS. O autor da proposta original, senador Irajá, do PSD do Tocantins, explicou o dilema enfrentado pelo que chamou de geração nem-nem.
6: Ora, é um dilema. Se ele não tem oportunidade, como é que ele vai ter experiência?
5: O novo regime de contrato diferenciado poderá ter o prazo de 6 a 24 meses, podendo ser renovado por 3 vezes, mas a qualquer momento durante a vigência do contrato, o empregador terá a possibilidade de transformar o vínculo temporário em um contrato permanente. O texto agora vai à sanção presidencial.
0: E avançou no Senado o projeto que mantém os incentivos fiscais da chamada Lei do Bem, usada para estimular investimentos em pesquisa, desenvolvimento e inovação tecnológica no país.
3: A proposta aprovada hoje pelos senadores preserva benefícios tributários concedidos a empresas que investem no setor e evita os cortes previstos na política de redução gradual desses incentivos, aprovada no ano passado. Repórter Patrícia Oliveira.
8: Poderão ser mantidos os incentivos fiscais concedidos a empresas que investem em pesquisa, desenvolvimento e inovação tecnológica. A proposta dos senadores Alci Lucas, do PL do Distrito Federal, impede que esse setor pare de receber apoio por meio de benefícios tributários. Os cortes estão previstos nas regras da política de redução desses incentivos aprovada no ano passado. O relator da matéria, senador astronauta Marcos Pontes, do PL de São Paulo, destacou que a chamada Lei do Bem gera 30 bilhões de reais com investimentos em inovação e tecnologia, eleva a produtividade, a competitividade e a geração de empregos qualificados.
25: Então, são incentivos que precisam ser preservados. É uma importância muito grande também para o Brasil como um todo, para o desenvolvimento econômico e social do país.
8: O senador também destacou que o projeto contribui para a previsibilidade das decisões de investimento em inovação por parte das empresas. A proposta segue para a Comissão de Assuntos Econômicos.
0: E a Comissão de Assuntos Econômicos aprovou o projeto que busca dar fôlego a produtores rurais prejudicados por secas, enchentes e outros eventos climáticos extremos. A proposta autoriza o uso de recursos do Fundo Social para renegociar e quitar dívidas no campo, sem cobrança de multas ou juros de mora.
3: A medida tem como objetivo evitar o endividamento crônico e garantir a continuidade da produção agrícola no país. O texto segue agora para o plenário do Senado com pedido de urgência. Repórter Alexandre Campos.
26: Pelo texto, poderão ser beneficiários da linha de crédito especial os produtores rurais, associações e consórcios que no período entre 2019 e 2025 tenham registrado em 2 ou mais safras perdas de no mínimo 30% da renda bruta. Para produtores, a linha de crédito terá valor máximo de 10 milhões de reais e para associações 50 milhões de reais, com prazo de 10 anos e juros entre 3,5% e 7,5% ao ano. O relator, senador Renan Calheiros, do MDB de Alagoas, destacou a incorporação ao texto de medidas que impeçam exigências excessivas e restrições infralegais durante a regulamentação da matéria.
27: O projeto, sem dúvida nenhuma, oferece uma opção para que o governo atue permitindo a retomada da capacidade produtiva e a preservação da segurança alimentar nacional.
26: Líder do governo, senador Jax Wagner, do PT da Bahia, lamentou que as negociações com o executivo não tenham avançado.
28: Do jeito que está escrito o projeto, é para quebrar os bancos públicos, porque na taxa que eles querem é para botar um prejuízo lá em cima.
26: Pelo projeto, o governo também poderá ampliar sua participação no Fundo Garantidor de Investimentos para a cobertura de operações de crédito rural contratadas por produtores afetados por eventos climáticos adversos.
23: O presidente do Senado, Davi Alcolumbre, cobrou dos partidos a indicação dos integrantes da nova CPI da pedofilia, que terá 11 membros titulares e 7 suplentes.
3: O colegiado vai investigar crimes sexuais e outras violências cometidas contra crianças e adolescentes. Repórter Pedro Pincer.
1: O colegiado tem o objetivo de investigar crimes cometidos contra crianças e adolescentes, incluindo pedofilia e abuso online. A CPI foi criada em agosto do ano passado, mas ainda não começou a funcionar por falta de integrantes. Alcolumbre ainda destacou que a proporcionalidade das bancadas deve ser respeitada durante as indicações.
2: Para que as lideranças partidárias possam fazer as suas indicações, para que o mais rápido possível a gente possa fazer a instalação desta comissão parlamentar de inquérito que vai investigar a pedofilia no Brasil.
1: O pedido de criação da CPI foi apresentado em conjunto pela senadora Damaris Alves, do Republicanos do Distrito Federal, e pelos senadores do PL Jaime Bagatoli, de Rondônia, e Magno Malta, do Espírito Santo. A primeira CPI da pedofilia funcionou entre 2008 e 2010.
23: E parlamentares repercutiram a decisão da primeira turma do Supremo Tribunal Federal, que acabou com a aposentadoria compulsória remunerada como punição máxima para magistrados.
3: Com a medida, juízes que cometerem infrações graves poderão perder o cargo e também o direito ao salário. Repórter Henrique Nascimento.
7: A aposentadoria compulsória era alvo de críticas porque permitia ao magistrado continuar recebendo salário proporcional ao tempo de serviço, mesmo após punições disciplinares. Relatora de uma proposta sobre o tema na Comissão de Constituição e Justiça do Senado, a senadora Elisiane Gama, do Maranhão, afirmou que a decisão corrige uma distorção histórica.
9: Nós não podemos permitir castas de servidores públicos com privilégios.
7: Já o senador Sérgio Moro, do PL do Paraná, ponderou que é preciso diferenciar crimes graves de infrações administrativas.
10: Um juiz que comete uma mera infração disciplinar, aí ele perde o cargo e perde também a aposentadoria, mas ele contribuiu. Não faz sentido que ele perca o benefício nessas circunstâncias.
7: A Comissão de Constituição e Justiça do Senado já aprovou uma proposta que também acaba com a aposentadoria compulsória como punição para magistrados e integrantes do Ministério Público. O projeto aguarda votação no plenário.
23: O Brasil avançou na preparação para a Copa do Mundo Feminina de 2027. Foi aprovado o projeto que define regras e garantias do poder público para que o torneio seja realizado no país.
3: A proposta prevê apoio à cidade-sede do primeiro Mundial Feminino da história na América do Sul. Repórter Rodrigo Rezende.
11: O projeto trata de diversos temas relacionados à Copa do Mundo, como venda de ingressos, proteção de direitos autorais, regras para captação e distribuição de imagens do campeonato e garantias aos torcedores e profissionais, como a facilitação para obtenção de vistos temporários de turismo e trabalho. A relatora da proposta, senadora Leila Barros, do PDT do Distrito Federal, afirmou que o país irá se beneficiar do evento, principalmente com a experiência adquirida na Copa de 2014.
12: A expectativa da FIFA é de receber mais de 3 milhões de torcedores, movimentar a economia e projetar o Brasil como potência esportiva contemporânea.
11: A proposta também traz uma compensação financeira às jogadoras que representaram o país na primeira edição da Copa do Mundo Feminina em 1991 e no primeiro torneio global feminino organizado pela FIFA em 1988. Cada ex-jogadora receberá R$500 mil.
23: O plenário ainda aprovou a proposta da senadora Leila Barros, que estende o mesmo benefício de R$500 mil às jogadoras que participaram da Copa do Mundo de 1995.
3: Edição de Paula Groba. Trabalhos técnicos de Eliseu Caires. O Jornal do Senado fica por aqui. Acompanhe agora as notícias da Câmara dos Deputados. Boa noite.
23: Boa noite e até amanhã.
13: 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Plenário da Câmara debate projeto que reduz jornada semanal de trabalho.
15: Deputados aprovam reconhecimento de diabetes tipo 1 como deficiência.
13: Proposta votada inclui festas juninas nordestinas no calendário de turismo.
15: Plenário amplia estoques de alimentos e produtos para alimentação animal.
4: Boa noite. Os deputados aprovaram um projeto para ampliar estoques públicos de alimentos e de produtos para a alimentação animal. A repórter Daniela Lessa acompanhou a votação.
14: A Câmara dos Deputados aprovou o projeto que muda a regra sobre estoques públicos de alimentos e amplia o programa de venda em balcão, usado para dar acesso de pequenos criadores de animais aos produtos vendidos pela Companhia Nacional de Abastecimento, a Conab. O projeto amplia o público atendido pelo programa de venda em balcão. Além dos pequenos criadores de animais, poderão participar cooperativas de produção agropecuária e associações de agricultores familiares, que terão acesso à compra de itens como sacaria, milho, sorgo, caroço de algodão e farelo de soja. Para pequenos criadores, o limite de compra será de até 27 toneladas por mês. Para cooperativas e associações de agricultores familiares, o limite será de até 80 toneladas mensais. Outra mudança autoriza a União, por meio da Conab, a comprar de produtores rurais e de cooperativas os produtos básicos incluídos na política de garantia de preços mínimos. A compra poderá ser feita por preço de até 25% acima do preço mínimo em vigor no estado onde ocorrer a aquisição, em leilões públicos. O objetivo dessas compras é permitir a formação de estoques públicos para garantir a compra do produtor, assegurar o abastecimento e ajudar a regular os preços no mercado interno. O relator da proposta, deputado Wilson Santiago, do Republicanos da Paraíba, defendeu que a medida fortalece a política brasileira de estoques públicos de alimentos.
16: Em um país como o nosso, e avançou na luta contra a fome, a manutenção e estoques estratégicos também estruturados, reafirma esse compromisso histórico, garantindo que alimentos essenciais permaneçam acessíveis à população mais vulnerável e consolidando o direito humano à alimentação adequada.
14: Emenda do deputado Ayrton Faleiro, do PT do Pará, foi acolhida pelo relator e, com isso, o texto também passou a autorizar a venda direta de produtos dos estoques públicos para programas e ações de abastecimento e segurança alimentar. Essa venda poderá atender micro e pequenas indústrias de alimentos e micro e pequenas empresas do varejo alimentar, cooperativas e associações. O Partido Novo votou contra a proposta por considerar que o projeto cria um controle artificial de preços. O projeto que amplia o programa de venda em balcão e muda as regras para a formação e venda de estoques públicos agora será analisado no Senado. Da Rádio Câmara de Brasília, Daniele Lessa.
17: Justiça. Jandira Fegali, do PCdoB, defende a instalação de uma CPI na Câmara para apurar suspeitas relacionadas ao Banco Master. Ela também pede que os órgãos de investigação aprofundem a apuração no Rio de Janeiro, com a devida responsabilização dos que praticaram irregularidades.
18: Jandira Fegali cobra investigação sobre denúncias envolvendo recursos do Rio Previdência aplicados no Banco Master pelo governo estadual. Ela aponta que o dinheiro dos servidores públicos locais não pode ser usado para favorecer interesses privados.
19: Saúde.
17: A Câmara aprovou a possibilidade de reconhecimento de diabetes tipo 1 como deficiência. A repórter Daniele Lessa acompanhou a votação.
14: A Câmara dos Deputados aprovou o projeto que estabelece direitos para pessoas com diabetes mellitus tipo 1, incluindo a possibilidade do reconhecimento da condição como deficiência. A proposta apresentada pelo senador Randolph Rodrigues, do PT do Amapá, não atesta automaticamente a deficiência, mas autoriza o reconhecimento após avaliação biopsicossocial, nos critérios previstos pelo Estatuto da Pessoa com Deficiência. Projeto anterior, aprovado na Câmara e no Senado, que classificava diabetes tipo 1 como deficiência para efeitos legais, foi vetado integralmente pelo presidente Lula em 2025, com a justificativa que a deficiência não é medida por uma condição médica crônica, e sim pela interação da pessoa com as barreiras sociais, algo que atualmente é medido pela avaliação biopsicossocial. Relator da proposta, o deputado João Cury, do MDB de São Paulo, argumentou que o projeto amplia condições para tratamento adequado e prevenção de complicações, além de garantir direitos específicos, sem criar equiparação automática com a condição de pessoa com deficiência.
20: Em conformidade com a Lei Brasileira de Inclusão, e também tivemos o cuidado de conformar este relatório à Convenção sobre os Direitos das Pessoas com Deficiência. Essa cautela é relevante, pois condição crônica por si só não assegura automaticamente os direitos reservados às pessoas com deficiência.
14: O diabetes tipo 1 é uma condição crônica em que o corpo deixa de produzir insulina, hormônio responsável pelo controle da glicose no sangue. Geralmente é percebida na infância ou na adolescência, mas o diagnóstico também pode ser feito na idade adulta. Cerca de 600 mil pessoas têm diabetes tipo 1 no Brasil. Sem tratamento adequado, a doença pode provocar complicações graves. Entre os principais pontos do texto aprovado está a garantia de acesso pelo Sistema Único de Saúde a medicamentos e insumos necessários ao tratamento, como sensores de monitoramento de glicose, insulina e materiais para aplicação. O projeto, que estabelece direitos para pessoas com diabetes mellitus tipo 1, incluindo a possibilidade de reconhecimento da condição como deficiência, já foi aprovado no Senado e na Câmara, seguiu para a sanção presidencial e pode virar lei. Da Rádio Câmara de Brasília, Daniele Lessa.
13: Desenvolvimento Regional.
18: Wellington Prado, do PSD de Minas Gerais, anuncia o início da operação do SAMU em Uberlândia e afirma ter garantido recursos para viabilizar o funcionamento do serviço. Segundo o parlamentar, a cidade era a única do país com mais de 500 mil habitantes sem atendimento do sistema de urgência.
17: Wellington Prado também destaca investimentos em infraestrutura de saúde no município, incluindo a ampliação do Hospital de Clínicas da Universidade Federal e construção de centros especializados de atendimento. Ele afirma que os projetos ampliam o acesso a serviços de alta complexidade e prevenção.
18: Eduardo Bismarck, do PV, comemora a decisão do governo do Ceará de abrir rotas intermunicipais do litoral leste e do Vale do Jaguaribe para mais empresas de ônibus. Ele pontua que a medida responde a reclamações de passageiros sobre falhas frequentes, atrasos e problemas de segurança.
17: Eduardo Bismarck garante que a entrada de novas empresas de transporte para municípios como Aracati, Limoeiro do Norte, Russas e Morada Nova pode melhorar a qualidade do atendimento sem o aumento das tarifas.
13: Cultura.
18: A Câmara aprovou um projeto que cria o circuito nordestino de quadrilhas juninas. O repórter Antônio Vital acompanhou a votação.
0: Há menos de uma semana do início de junho, mês dos tradicionais festejos juninos Brasil afora, a Câmara dos Deputados aprovou o projeto que institui o circuito nordestino de quadrilhas juninas. O circuito, de acordo com a proposta apresentada pela deputada Fernanda Pessoa, do PSD do Ceará, é composto pelas cidades de Juazeiro do Norte e Maracanaú, no Ceará, Campina Grande e Patos, na Paraíba, e Caruaru e Petrolina, em Pernambuco. O projeto inclui o circuito formado por esses municípios no calendário oficial de eventos do Ministério do Turismo e na lista de patrimônio cultural imaterial da região Nordeste. O objetivo é incentivar o turismo cultural e regional, preservar e difundir as tradições nordestinas e fortalecer a economia criativa e as cadeias produtivas locais, como disse o relator do projeto, o deputado Yuri do Paredão, do MDB do Ceará.
5: O projeto de lei aqui analisado tem o objetivo de reconhecer a relevância cultural, social e econômica da cultura tradicional junina na região Nordeste, especialmente das quadrilhas juninas, tão importantes e tradicionais na região. Os festejos juninos das cidades citadas se destacam nacionalmente e internacionalmente por sua grandiosidade e estrutura profissional, com importantes impactos positivos no fomento à economia local por meio da geração de empregos e dinamização dos setores de serviço do turismo.
0: O projeto foi aprovado de maneira simbólica pelo plenário, sem votos contrários. O deputado Eduardo Bismarck, do PV do Ceará, disse que no futuro outros municípios podem ser incluídos no roteiro.
6: Muitas outras cidades também, muitos outros destinos do meu Ceará, como a minha cidade do Aracati, poderiam estar contemplados no parecer, mas entendo que estão lá as mais relevantes nesse momento e tradicionais, e que no futuro outras tantas serão inseridas e que podem aí tá trazendo mais visibilidade para esses eventos culturais.
0: O projeto que institui o circuito nordestino de quadrilhas juninas seguiu para análise do Senado. Da Rádio Câmara de Brasília, Antônio Vital.
13: Votação.
17: Aprovada no meio da tarde em comissão especial, a proposta de emenda à Constituição que reduz a jornada de trabalho para 40 horas semanais prevê a implantação do novo modelo em duas etapas.
18: Segundo o texto, 60 dias após a promulgação da nova emenda constitucional, a jornada semanal no país passará para 42 horas, já com 2 dias de repouso remunerado por semana. Depois de 12 meses, a nova carga máxima de trabalho por semana no Brasil cairá para 40 horas.
17: O relatório aprovado é um texto elaborado pelo deputado Léo Prates, do Republicano. Americanos da Bahia para duas propostas que previam a redução da jornada semanal de trabalho.
18: O presidente da Câmara, deputado Hugo Mota, afirmou que a aprovação da 6x1 será a maior entrega do parlamento para a classe trabalhadora. O repórter Luiz Gustavo Xavier tem os detalhes.
8: O presidente da Câmara, Hugo Mota, afirmou que a aprovação da proposta de emenda à Constituição, que reduz a jornada de trabalho para 40 horas semanais e acaba com a escala de trabalho 6x1, será a maior entrega da história da Câmara para a classe trabalhadora do país. Segundo Hugo Mota, o parlamento já aprovou muitas reformas econômicas, mas a aprovação da PEC terá consequências na qualidade de vida dos trabalhadores.
19: Sinto que esse é o sentimento majoritário da casa, né? Você pode ter um ponto ou outro que tenha divergência, é natural, é do debate democrático, mas aquilo que para nós é fundamental, que é a redução da jornada de 44 para 40 horas, a mudança na escala, o fim da escala 6x1, garantindo 2 dias de descanso para o trabalhador sem redução salarial. Isso, na minha avaliação, eu sinto que tem ampla convergência política.
8: Em relação ao prazo proposto de 60 dias para a transição da mudança na jornada, Hugo Mota afirmou que o período curto não terá efeitos na economia. Segundo ele, os que se colocam contra a mudança sempre dizem que haverá consequências catastróficas e esse discurso se repete sempre quando algum interesse é ferido.
19: Eu não acredito primeiro em mudança na transição. Eu penso que essa transição de um ano, ela é uma transição justa. Há muito tempo a classe trabalhadora espera por essa mudança. É importante lembrar que por diversas vezes, em 2004, em 2010, se tentou reduzir a jornada de trabalho e não foi possível. E eu penso que essa medida é uma medida que você tem que ter coragem de enfrentar. Nunca terá o tempo perfeito para se discutir isso.
8: Hugo Mota afirmou ainda que haverá na própria Constituição previsão de que eventuais flexibilizações sejam regulamentadas por projeto de lei. Ele explicou que alguns setores que serão afetados poderão ter regras específicas. Da Rádio Câmara de Brasília, Luiz Gustavo Xavier.
17: Melon Solano, do PT do Piauí, considera o fim da jornada 6x1 como um avanço histórico para os trabalhadores brasileiros. No entendimento do parlamentar, uma escala de 40 horas semanais sem redução salarial vai aumentar a produtividade e melhorar a qualidade de vida da população.
18: Jorge Sola, do PT da Bahia, argumenta que os ganhos de produtividade gerados pelos avanços tecnológicos devem se reverter em qualidade de vida para os trabalhadores, o que inclui a redução da jornada de trabalho. Ele assinala que as elites econômicas sempre foram resistentes a conquistas sociais.
17: Ayrton Faleiro, do PT do Pará, acusa a oposição de tentar inviabilizar a redução da jornada de trabalho ao propor uma escala de 4 dias trabalhados por 3 de descanso. O deputado reforça que a prioridade é garantir a escala 5x2, com 40 horas semanais e sem redução do salário.
18: Juliana Cardoso, do PT de São Paulo, avalia o fim da jornada 6x1 como uma conquista essencial para a dignidade e a saúde mental dos trabalhadores. A deputada também considera que a oposição age com demagogia ao apresentar propostas alternativas para tentar atrasar a votação.
17: Jaque Rocha, do PT do Espírito Santo, afirma que a Câmara tem a oportunidade de devolver o protagonismo ao trabalhador, ao ouvir o clamor das ruas pela redução da jornada. Segundo ela, os sindicatos patronais pressionam por isenções fiscais e desonerações e se omitem no bem-estar do trabalhador.
18: Paulo Teixeira, do PT de São Paulo, também ressalta a redução da jornada de trabalho e exalta os programas do governo federal para diminuir as desigualdades sociais. De acordo com o parlamentar, o Brasil não voltará a um passado que atacou os sindicatos, achatou salários e diminuiu oportunidades.
17: Rosângela Moro, do PL de São Paulo, classifica a proposta do governo federal de redução da jornada de trabalho como populista e eleitoreira e sem o debate profundo da matéria. A parlamentar defendeu a PEC 44, que estabelece o pagamento por horas trabalhadas e preserva a liberdade de escolha do profissional.
18: Renildo Calheiros, do PCdoB de Pernambuco, afirma que a redução das horas trabalhadas no país será uma conquista histórica. Ele destacou que a medida visa combater a desigualdade estrutural do Brasil, rompendo com mentalidades arcaicas da elite econômica.
17: Florentino Neto, do PT do Piauí, considera o fim da escala 6x1 um passo histórico para garantir mais qualidade de vida à classe trabalhadora. Ele afirma que a medida dará ao povo brasileiro mais tempo de descanso, possibilitando maiores períodos de convivência comunitária e familiar.
18: Kiko Seleguin, do PT de São Paulo, sustenta que a escala 6x1 prejudica o desempenho da economia por aumentar a rotatividade nos setores produtivos. anos. Ele considera que a redução da jornada de trabalho para 5 dias semanais representa um avanço na qualidade de vida dos brasileiros.
17: Valdenor Pereira, do PT da Bahia, defende a aprovação da PEC do fim da escala 6x1 sem diminuição dos salários. O parlamentar afirma que a iniciativa, além de estimular a geração de empregos, pode melhorar a saúde dos trabalhadores e reduzir a pressão sobre o SUS.
18: Dr. Francisco, do PT do Piauí, pede apoio do Congresso ao fim da escala 6x1 e destaca a mobilização política em defesa da medida. Ele acredita que a mudança pode melhorar a qualidade de vida dos trabalhadores, com mais tempo para convivência familiar, lazer, saúde física e mental.
17: Gilmar Tato, do PT de São Paulo, relembra marcos históricos das leis trabalhistas e destaca a atuação de movimentos sociais e sindicais na defesa da redução da jornada semanal de trabalho. Ele afirma que a proposta amplia o tempo de convivência familiar e contribui para a redução das desigualdades.
18: Orlando Silva, do PCdoB de São Paulo, parabeniza a mobilização de sindicatos e movimentos sociais em defesa do fim da escala 6x1, afirmando que a mudança pode ampliar oportunidades de emprego. Ele sustenta ainda que avanços tecnológicos permitem reorganizar o trabalho sem redução de salários.
17: Benedita da Silva, do PT do Rio de Janeiro, lembra que a luta pelas 40 horas semanais de trabalho vem desde a Assembleia Constituinte de 1988. De acordo com a deputada, a atual escala reflete uma relação de submissão do trabalhador em relação ao empregador.

0: Para Talíria Petrone, do pessoal do Rio de Janeiro, a escala 6x1 provoca desgaste físico e emocional, especialmente entre mãe solo. A deputada relembra o período em que trabalhou em telemarketing para relatar jornadas exaustivas, baixos salários e a dificuldade de conciliar trabalho e vida familiar.
1: Na opinião de Aloísio Mendes, do Republicanos do Maranhão, o fim da escala 6x1 pode garantir mais qualidade de vida aos trabalhadores, sem prejudicar empresários e empregados. Após a aprovação na Câmara, o deputado espera que o Senado acelere a análise da proposta para beneficiar os trabalhadores.
0: Nas palavras de Arlindo Quinária, do PT de São Paulo, a proposta da oposição para a jornada 4x3 esconde uma transição longa e o aumento das horas semanais. O deputado acredita que os parlamentares contrários ao fim da escala 6x1 tentam reduzir os direitos da CLT.
1: Carol D'Artora, do PT do Paraná, classifica a escala 6x1 como um mecanismo de exaustão física e social que retira do trabalhador o direito à vida. Ela destaca que o modelo atual prejudica especialmente mulheres e populações periféricas, roubando tempo de convivência familiar e saúde mental.
0: Alice Portugal, do PCdoB da Bahia, celebra a discussão histórica pelo fim da escala 6x1, classificando a jornada atual como exaustiva e prejudicial à saúde do trabalhador. Ela questiona a eficácia do modelo para a produtividade e destacou a injustiça enfrentada por categorias como comércio e enfermagem.
1: Juninho do Pneu, do PSDB do Rio de Janeiro, também defende o fim da escala 6x1.
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0: Agora são 20 horas 5 minutos, ou seja, 8 horas 5 minutos, noite de quarta-feira, 27 de maio de 2026. Estamos chegando através da frequência da 107,3 Rádio Amizade e também através da live do Facebook, como já anunciamos há alguns dias, que estaríamos hoje à noite, como estamos aqui de corpo e alma, como diz o nosso velho amigo e conhecido Luiz Rec, com tripa e tudo, para neste momento trazer um pouco da essência da música por alguns talentos jovens de mais história aqui do município de Davi Canabarro, pois estamos vivendo um momento louvável, que é os 60 anos, 6 décadas de história, de progresso após a emancipação que Davi Canabarro passou aí a sonhar como município, e assim muitas mãos, muitas histórias e muitas conquistas, e assim muitas gerações que foi aumentando, que foi surgindo, pessoa de outros pagos, de outras querências, mais de perto, mais de longe, chegando e escolhendo Davi Canabarro para viver aqui e assim fazer parte dessa história. E a Rádio Amizade, nos seus 35 anos de existência, nós queremos agradecer cordialmente também ao doutor, proprietário, diretor Jacondo Vanzella, por também nos proporcionar sempre esta boa convivência com os ouvintes e também a confiança de nós também poder hoje realizar este momento para juntos celebrar os 60 anos da sexta-feira, porque também tudo isso que se conquistou e que se vai conquistar através do trabalho, através do pensamento, da união de todos, mas a música sem dúvida faz parte dessa história, porque música é vida, música é alegria e alimenta a alma. Está conosco também aqui nos estúdios, vários artistas, uns por lá de dentro, que você apresentar agora, muitos por lá de fora, mas com o passar do tempo eles vão todos dar sua contribuição nesta noite. Também queremos agradecer desde já, ceder o espaço a titular oficial deste horário, nossa colega Ângela Maria, que está conosco também. Boa noite, muito obrigado, está fazendo a parte técnica e também nos dando este aval, esta força nesta noite.
1: É isso aí,

0: vamos seguindo, né? Hoje a programação é um pouco diferente, mas por um motivo nobre, né? Sempre é bom ter os nossos músicos aqui da nossa terra, né? Pra gente valorizar, prestigiar os músicos aqui de Davi Canabarro, né? Então nessa noite a gente segue aqui com A Noite é Nossa, porque hoje deu certo, né? A Noite é Nossa, de todos que estão aqui, mais adiante, que nos acompanham, né? Pela rádio e também através aí da live no Facebook, pela página da Amizade FM. Vamos com música, então?
1: Está conosco para se apresentar, brilhantando, abrindo as porteiras desta noite um pouco fria, mas que vai aquecer você que está aí ao lado da lareira, você que está no fogão velho tradicional, a lenha. É, você que está no ar-condicionado, com o rádio ligado, está com o vinho já no copo, está com o chimarrão. E assim vamos com música, o Diogo e o João Otávio. Vamos começar saudando o Diogo. Boa noite, Diogo, seja bem-vindo.
2: Boa noite, Diego, boa noite, Angela Maria e a todos os ouvintes da Rádio Amizade.
1: O Diogo, que já é patrimônio, também já se apresentou aqui, né? É. Em outros horários.
0: É, várias vezes.
1: Também já, né? É o João Otávio. João Otávio também, que já se apresentou. Bem-vindo, João Otávio.
3: Muito obrigado.
0: Também não é a primeira vez, né?
3: Não é, vim com Alencar.
0: Aham, já tem experiência.
1: Vocês são alunos do Maicon Ted, que representa a parte da cultura musical aqui de Davi Canabarro. Uhum. Maicon Ted está de viagem para as bandas das missões por lá, mas... É, nos proporcionou então um incentivo para vocês estar aqui conosco nesta noite. O que, que vocês vão tocar pro povo que tá ouvindo a Rádio Amizade e também vão assistir o Facebook?
3: Nós vamos começar com a música Rosa Branca e depois a gente vai tocar a música Roubo da Gaita Velha.
1: Pode atracar fogo aí que o povo quer escutar a música, que é quarta-feira.

0: Maravilha! Quem sabe faz ao vivo. Primeira apresentação da noite deste momento em especial, em comemoração aos 60 anos de Davi Canabarro, Rádio Amizade também, fazendo parte dessa história e transmitindo nesta noite de quarta-feira, 27 de maio, a música que alimenta nossa alma e bem aí introduzida esta canção pelos nossos amigos, os garotos, o Diogo e também o João Otávio. Diogo, quantos anos você tem?
1: Tenho
0: 12 anos. 12 anos, faz quanto tempo que você abraçou essa acordeona?
1: Faz mais de 3 anos.
0: Opa, que maravilha! E pretende seguir tocando?
1: Claro.
0: Que coisa boa. E o nosso amigo João Otávio, quantos anos você tem?
2: Também
0: 12. 12? Olha, uma dupla de peso, então. Quantos anos faz que você tá lidando com a acordeona?
2: 5 anos.
0: 5 anos. E pretende seguir também aí, cada vez aprimorando mais o conhecimento?
2: Sim.
0: Vamos para mais uma? Vamos. Mostrar que vocês sabem tocar e cantar para o povo de Davi Canabarro e para a grande região nesta noite? Abre aí, gaita. Simbora.

0: Muito obrigado, nossos amigos Diogo e João Otávio, pela presença. Com certeza, em uma próxima, vocês voltarão ou aqui no estúdio da Rádio Amizade ou em outro local para se apresentar e mostrar essa habilidade, esse conhecimento aí na acordeona. Sucesso, gurizada. Parabéns pelo talento e até uma próxima.
1: Valeu.
0: Nós seguimos então com o nosso momento artístico nesta noite de quarta-feira. Os ponteiros marcando 20 horas 19 minutos. E tá chegando aí a dupla de Bruno, o Bruno Prigol e o Bruno Moreski, é isso? Gaiteiro e violeiro. Vão chegando pra cá então, enquanto os nossos amigos, os garotos João Otávio e também Diogo vão deixando os estúdios. Vem chegando, Gabriel, é isso? Ah tá, eu tinha botado o Bruno ali. Gabriel Moreski. Vamos lá para mais duas músicas. Nós temos vários artistas que vão passar por aqui, entre eles nossos amigos Juarez, o Dirceu, o Itacir e tantos outros que estão por aí, que vão contribuir nesta noite com uma boa música nesse momento para valorizar os talentos de Davi Canabarro nos 60 anos que completa na sexta-feira, dia 29. Daqui a pouquinho também já está aí, junto com a plateia, nosso prefeito municipal, Lauro Antônio Benedetti, que também, na sequência, vai deixar a sua mensagem. Gabriel, boa noite, seja bem-vindo.
2: Boa noite,
0: nesta
2: obrigado.
0: Noite. Há quanto tempo você está aí lidando com o violão?
2: Quase um ano.
0: Quase um ano, olha aí, pouco tempo, mas com certeza já tem talento aí, nesse sentimento aí também da mente que resolveu abraçar parte da música também. E o nosso amigo Bruno. Boa noite, Bruno. Seja bem-vindo.
3: Boa noite. Muito obrigado.
0: Quanto tempo você está lidando com a acordeona?
3: Mas olha, lidando faz tempo, cara. Faz lá dos 4 anos de idade. Temos já quase há 15 anos lidando na acordeona. Mas lidando bem pouco, sabe? Uhum. Mas o importante é fazer barulho.
0: Claro.
3: E nem que seja mal, o importante é fazer barulho, né?
0: Claro, claro. A música é coisa boa, né? Cada um com seu conhecimento, mas o importante certeza. É exercitar esse exercício também que faz parte da saúde. O que vocês vão apresentar aí nesta dupla de gaiteiro e violeiro para os ouvintes e também para quem está nos acompanhando pelo Facebook? Aquele abraço e uma boa noite.
3: Nós vamos apresentar um pouquinho de cada coisa, um pouquinho de uma gaúcha e já larguemos um modão, né? Também para todos gostam, né?
0: Isso aí, é quarta-feira, metade da semana.
3: Quando eu vejo é sexta-feira, já dá na hora.
0: Depois de amanhã, uma, né? Depois de amanhã.
3: Ó, na verdade já dá amanhã pra tu destampar uma, que é sexta-feira.
0: Quintou com o quê? De quase sextou, né? É, sexta-feira, pra ir arrumando o tripeto pra sexta-feira, fica bom.
3: Coisa boa. Simbora, fandangueiro.

0: Muito obrigado, Gabriel Moreski e também o Bruno Prigol, pela vinda até aqui hoje. Sucesso para vocês aí.
1: Obrigado.
0: E que, com certeza, cada vez mais o talento venha sobre vocês. Parabéns, viu? Parabéns.
1: Obrigado.
0: Pelo belo espetáculo, dois números musicais variados, Gaúcha e também aquele modão para dar saudade, que depois da manhã tem Adson e Alana e mais banda Catedral aí por Davi Canabaro.
1: Fiquei aquecendo, né?
0: Gurizada, muito obrigado e até uma próxima oportunidade.
1: Obrigado.
0: Nós seguimos aqui, Ângela Maria. Diz aí, daqui a pouquinho também vamos trazer alguns artistas que não estão presentes e algumas músicas aí. Uhum. A gente vai rodar também como o nosso renomado, conhecido trovador, cantador, Luiz Rec também. Na sequência vamos trazer uma dele.
2: Claro.
0: Também não poderíamos deixar também de neste quadro apresentar aí nosso precursor aqui da Rádio Amizade, que deixou sua marca tanto na comunicação como na música e tantos outros momentos de participação, de incentivo na cultura, no rodeio, e também com certeza a voz marcante da comunicação, nosso saudoso Cremoso, inclusive teu pai, também nesse quadro vai cantar daqui a pouquinho. Vamos lá com o Dirceu e o Itacir e também o Juarez, um trio aí, trio parada. Um
2: trio.
0: Canabarrês.
2: É.
3: Boa noite a todos, os ouvintes e o pessoal que está escutando. Vamos aí, vamos brincar com esse pessoal que tá aí, né, hoje à noite, né?
2: Claro!
3: Estamos de última hora aí, mas se Deus quiser vai dar
2: certo.
3: O que eu falar ainda. Tá bom?
4: Vamos. Parede e meia.
2: Parede e meia.
0: Quarta-feira.

0: Muito bem, que coisa boa, hein? Música bonita aí para os nossos amigos que estão na companhia, desde a criança ou mais idoso. Muito bem interpretado este número aí de uma canção sertaneja, daquela chonada, pelos nossos amigos o Juarez, o Dirceu e o Itacir. Juarez, diz aí há quanto tempo você tem essa essência também da música, de abraçar esse violão e também cantar umas modas.
1: Mas olha, faz muitos anos. Eu comecei com 15 anos, quando eu comecei a aprender a tocar violão. E hoje estamos exercendo aí, não perdendo a oportunidade sempre que der. O falecido Clementino também foi um pai para mim. E até para chegar nesse momento aí, para apresentar aquilo que eu sei.
0: E é coisa boa, isso é coisa boa em casa, com os amigos, numa festa. Não tem preço que pague, quem sabe executar uma música, cantar, tocar um instrumento junto com os amigos, isso nos dá a vida, nos dá a felicidade no dia a dia.
1: Isso.
0: Itacir, você gosta da canção também, desde guri, com certeza, cantando?
2: Mas com certeza, só que nunca aprendi nada, só sei tocar boi.
0: mas já é uma grande coisa. Já é um talento, né? O talento do serviço. Dirceu também, que é conhecido, vem de uma família de músico também, são vários aí da família também.
3: Faz muito tempo que estamos lidando com isso aí, né? Estamos quase cansando, vai.
0: Além do serviço, ainda lida com a música.
3: A gente gosta dessa brincadeira aí, mas a gente, às vezes em quando, deixa de ficar muito parado, e daí vai deixando, mas até enquanto o nosso amigo, grande amigo que você foi, né, o Supremoso, puxava a frente e era mais fácil, mas agora temos meio estacionado. Mas quem sabe amanhã depois a gente volta, atividade mais direta, né?
4: Claro, mas ficou as músicas, né? Bastante
0: com certeza, né, Ângela? Ficou aí uma leva de canções com vários artistas. Vamos mais uma?
1: Vamos lá.
0: Vocês querem mandar um abraço para quem vocês quiserem, também fique à vontade. O microfone tá aberto.
1: Acho que por enquanto, eu gostaria de oferecer essas músicas para os grandes amigos que estão aí, do dia a dia, que a gente passa um tempo junto, do jogo de baralho, enfim, o pessoal de fora também. Sempre pergunta a música das nossas aí, e para eles vai um grande abraço e a próxima música também.
0: Vamos embora! É de rachar, xixi!
1: Vamos lá!

0: Muito obrigado, nosso amigo Itacir, também o Dirceu e o Juarez, pela vinda até aqui.
1: Mais uma grande honra para nós estar aí hoje.
2: Valeu, muito obrigado. Valeu, até mais, até uma próxima.
0: Vamos lá então, Angela Maria.
3: Vamos lá.
0: Segue o baile. Nós vamos agora trazer três canções também para deixar a nossa homenagem também, o nosso registro a esses artistas que não estão aqui conosco. Temos o nosso amigo Rides, né? Que ele tá por aí, mas até o momento não foi possível convidar ele. Me passei um pouco. O Luiz Reck, então, por problemas de saúde aí, graças a Deus ele tá firme, né? Mas ele não pode mais cantar. Mas as canções ficaram, assim como o nosso eterno, sempre lembrado, o Alicerce, aqui da Rádio Amizade, o precursor, o Cremoso. Então você escolheu três músicas, uma do Rec, uma do...
3: Dorides
0: e uma do Cremoso. Isso. Vamos ouvir essas três canções. Fica certo. Contigo para anunciar.
3: Então vamos tocar Fala de Amor, que essa é legítima, né? É letra e música do saudoso Clementino Zalza, né? Então vamos deixar Fala de Amor, depois do Luiz Reck, o Antigo 35, que é uma música já especial para essa data, né? Ele fez especialmente aqui para nossa terra, aqui de Davi Canabarro. Então na sequência Luiz Reck canta o Antigo 35 e depois o Orides, que ele faz dupla, né, com o Juarez. Então com a dupla Orides e Juarez, essa música que é bonita, uma sertaneja também, que o pessoal pede bastante, Anel de Noivado. Então a gente toca em seguidinha também, mandando um abraço lá pro seu Orides, que com certeza também tá ligado conosco. Então tá aí na primeira Fala de Amor, depois Luiz Reck, o Antigo 35 e depois o Anel de Noivado. E depois a gente volta, né, Elias? Com mais gente aqui pra cantar e tocar.

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0: Muito bem, estamos de volta nesta noite de quarta-feira. Os ponteiros marcando 20 horas 53 minutos. E nós estamos neste momento valioso, oportuno, aqui na zona da Rádio Amizade, trazendo um pouco da essência da música por alguns artistas aqui de Davi Canabarro. Claro que nem todos os artistas estão aqui, são muitos, mas em uma próxima oportunidade, quem sabe nós vamos marcar um outro momento e aí convidar um por um para que estejam conosco aí, talvez na rádio, enfim, outro local mais maior, para que todos possam se agregar e trocar experiência e cantar e alegrar os ouvintes da 107,3. É um momento meio de repente, né, prefeito? Que há poucos dias nós conversamos aqui numa entrevista que ele participou do Fique Sabendo. Davi Canabarro completa 60 anos na sexta-feira e está aqui conosco, nos orgulha também, nos impulsiona com a sua presença. Ele que nesse tempo aí de história e está à frente da administração com o compromisso de cuidar da população canabarrense e muito bem tem feito isso e também tem olhado para diferentes áreas, diferentes setores. A gente sabe, né, prefeito, que nem Deus, para quem acredita que andou na terra, não contentou todo mundo, que fará um ser humano. Críticas vêm, mas isso é vencido, isso é mostrado que Davi Canabarro tem um prefeito, um vice, uma equipe que está preocupado com o melhor para a população, e assim tem prova disso, de trabalho, e também prefeito muito bem, valorizando a cultura. Nós vimos aqui jovens aí, posso dizer, crianças praticamente, indo para adolescência, também já com esse dom da música, e tendo aí professor gratuitamente através da administração municipal. Prefeito, boa noite, seja bem-vindo nesta noite.
1: Boa noite, Elias, boa noite aos ouvintes, boa noite, Ângela Maria, cumprimento aqui a todos os talentos locais aqui, os artistas de nosso município que estão se apresentando, uns que já se apresentaram, outros que irão se apresentar, inclusive aqui do nosso município vizinho, né, que tem uma dupla ali, e que é bom que nossa cidade realmente demonstra a ligação que tem e o trabalho que está sendo divulgado. Nós fizemos a nossa parte, sim, com os professores, porque precisamos da música, precisamos desses talentos, porque a vida é isso mesmo, né? A vida é trabalho, é dignidade, é esforço, mas o lazer também faz parte da vida, né? E nós temos o privilégio, né, de termos a Rádio Amizade aqui em nosso município, com grande abrangência, né? Sempre cumprimentando, além de vocês, né, Elias, que trabalha aqui há muitos anos, também ao Dr. Jacondo, né, para sempre disponibilizar esta emissora, né, de grande abrangência, para que toda a nossa região fique sabendo daquilo que aqui acontece, né? E nós estarmos à frente mais um mandato aí do nosso município, neste ano completando 60 anos de história, de emancipação política, administrativa, é um privilégio, né? Fizemos a nossa parte, nos esforçamos muito em todas as áreas, muito satisfeito, porque pelo entendimento da nossa comunidade, nós somos um município que evoluiu muito em muitas áreas. Eu falava hoje na conferência de saúde que tivemos aqui em nosso município, né? Com as pessoas demais de cabelo branco, que nem eu já tenho, né? E como era antigamente e como é hoje. Antigamente nós tínhamos que buscar tudo fora, em centros maiores. Hoje praticamente quase tudo se tem aqui e quase tudo acontece aqui. Graças ao empenho de todos aqueles administradores que passaram, que fizeram a sua parte, e nós estamos fazendo a nossa. Então, na próxima sexta-feira, convidamos a todos, que é o dia D destas comemorações, né? Esse ano fizemos algo diferente, então ainda temos ingressos para o jantar, certamente pelo que se ouve falar, após o jantar para o baile e o show, vai ter casa cheia, mas nosso ginásio é grande, vai ter oportunidade de todos os que vierem festejar junto conosco aqui de municípios vizinhos, as lideranças dos nossos municípios, a maioria, prefeito, vice-prefeito, vereadores, secretários, também já adquiriram ingresso, vão estar presentes. Teremos autoridades estaduais, algumas autoridades federais também, representantes de deputados que vão participar conosco aqui nesta belíssima história, né, que a nossa cidade demonstrou a partir de todo esse trabalho feito pelas mãos de muitas pessoas. Estamos aí mais uma vez fazendo a nossa parte, contamos com o empenho, a colaboração de todos, como já aconteceu até hoje, e vamos festejar também isso. E vamos seguindo com festa, né, nesta noite, que é aquilo que é o objetivo deste encontro no dia de hoje. Obrigado, Elias, obrigado aos ouvintes, contem conosco, estaremos sempre juntos.
0: Prefeito, muito obrigado. Em nome do Dr. Jacondo, de toda a equipe, a família Amizade FM, com certeza aí da administração, a confiança que tem na rádio de investir para bem divulgar aí os acontecimentos, os trabalhos da gestão municipal. Obrigado também de minha parte pela nossa parceria pessoal também do meu trabalho, fico muito agradecido e vida longa para o senhor, para a sua família, para toda a equipe canabarrense. Não sou canabarrense, mas já neste mês de maio completou 16 anos que eu comecei a falar na zona da Rádio Amizade, e já 11 anos e poucos que estamos aí dando sequência no programa matinal das 6 da manhã às 8h30. Não sei até quanto tempo vamos viver, até quanto tempo vamos estar aqui, mas feliz da vida por poder apresentar alguns talentos aí e também fazer parte dessa história, levando informação e entretenimento através da música. Boa noite, prefeito. Obrigado por estar conosco e sucesso.
1: Eu que agradeço, conte sempre conosco, estamos aí para melhor da comunidade canabarense e região.
0: Vamos com música! Avô e neto agora. Boa noite, senhor Neuri.
2: Boa noite, senhor Elias. Boa noite, Angela Maria.
3: Boa noite.
2: E a todos os ouvintes da Rádio Amizade. Valeu, boa noite.
0: Maicás.
4: Boa noite a todos os ouvintes da Rádio Amizade.
0: O que é que o senhor vai apresentar aí pra nós hoje?
2: Vamos tentar fazer uma música do Francisco Vargas. Então, acompanhado meu neto aí, o Maicás. Vamos tentar.